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3: É isso aí.

Uma grande realização parece necessariamente insuficiente, mas seu efeito será infinito. Uma grande retidão deve parecer tortuosa. Um grande talento deve parecer uma tolice. A grande eloquência parece muda. O movimento elimina o frio. A quietude supera o calor. Pureza e quietude são

0: ensaiei meu samba o ano inteiro.
1: Muito obrigado.
0: Comprei surdo.

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4: 10 horas.
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3: Essa música vai pra aquela pessoa que diz que não quer, mas que não sai do seu pé.

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1: 10:32.
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1: 10:43.
2: 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Boa noite.

0: Forte o Senhor! Obrigado, meu irmão.
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3: Boa noite.

0: a hora certa. 10:53.
1: Boa noite.

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3: 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Informa a hora certa. 11:01.
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2: 11:07.

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0: Obrigado, gente.
1: Obrigado.
0: Mais uma, Martins.
1: Essa é pra quem tá com a vida vazia.

0: eu não aguento.
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1: 11:13.

0: E vamos tocar mais um modão pra vocês.
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2: 11:21.

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2: 11:33.

0: Grazie,
1: Roro.
0: Coisa linda, né?
1: Ei, Michel.
0: Queria dizer pra vocês que hoje é o dia mais feliz da minha vida, estar aqui junto com vocês.
2: Da minha
0: obrigado,
2: também.
0: Titão. Obrigado, senhor Leroy. Obrigado, Deus velho, abençoe. Obrigado. Valeu, galera. Valeu, obrigado. Gente,
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3: 11:39.

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1: 11:46.

0: compadre.
1: Oi, senhor.
0: Você já assuntou o tanto que vida de rico é complicada?
1: É, de vera. Vida de rico é muito difícil. Não tem pra morrer, né, compadre?
0: Não tem pra morrer, aí o rico tem uma vertigem.
1: Dá um desmaio.
0: Só futar do infarto do miocárdio.
1: Curuze.
0: E pomposamente venha falecer.
1: Ai, marvado. Mas isso é pura complicação, né, não, compadre?
0: Pobre não. Pobre sofre um trem.
1: Dá uma sapituca.
0: Tem um sedeco. Dá um cangolei, tomba pra lá e bucutu.
1: É verdade, bate com as 10, né, compadre?
0: Pita o bazé, compadre. Torra a buta. Entrega a rapadura, ó, e adeus.

0: O fumo aí, compadre, acho que tem um empate. Porque rico ou pobre, sendo pitante, onde vai levar fumo, né, compadre?
1: É, leva fumo mesmo, compadre.

0: sendo uma má pergunta, o que vier a dizer procriação, compadre? Será criação de porca, compadre?
1: Deixa de ser rudo, compadre. Porcriação é o seguinte, vamos com o senhor dar uma brincada assim mesmo, de acordo, mas acomode. Daí uns dias começa a ficar mais bonita.
0: Fica bonita.
1: Vai ficando assim briosa.
0: Fica briosa.
1: Fica fortona.
0: Fortona.
1: 9 meses depois, botou com o buguelo. Isso aqui é porcriação.
0: Ué, compadre, Antônio está em casa, mas ainda tá procriando sem base.
1: Não tô bem acreditando, compadre, mas em todos os casos, benzo a Deus, meus parabéns.

0: hein, compadre?
1: É verdade.
0: Eu morro de dó dos ricos, cambada de besta. Larga a mulher pro maior dinheiro, compadre.
1: É bobo demais.

0: tudo, hein, compadre?
1: É birrento, senhor. O homem tem tupete mesmo.
0: Tem tupete, compadre. E ele é de palavra. Ele quando fala que não paga, não paga, não.
1: É, e ele é duro nas tamancas, viu, compadre?
0: Duro, inclusive, pra cozinhar. O povo lá de Riba danou com ele. Ele meteu o pé no toco, falou, não pago. E pelo que eu sei, não pagou, não.
1: É, e ele quando fala que não paga, ele não paga mesmo.
0: Não, não adianta ficar...
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3: 11:55.

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2: Agora, 12:15.

0: Obrigado, Goiânia!
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3: Meia-noite e 21.

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1: Luas FM e a hora certa, 12:57.

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2: 1:04.

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1: 1:11.

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1: 1:17.

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2: 1:36.

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2: 1:44.

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1: 1:53.

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2: 2:23.

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1: 2:30.
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1: 2:30.

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1: Luas FM e a hora certa. 2:39.

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2: 12:47.

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1: 2:52.

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2: 3:24.

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2: 3:31.

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1: 3:36.

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2: 4:04.

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2: 4:14.

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1: 4:20.

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4: 4:35.
5: Bom dia.
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0: Capítulo 23. Em seguida, eles levaram Jesus a Pilatos e começaram a apresentar acusações contra ele.
1: Encontramos este homem desrespeitando nossa lei e nossa ordem, proibindo o pagamento de impostos a César, designando-se o rei Messias.
0: Pilatos perguntou a ele:
2: é verdade que você é o rei dos judeus?
0: Palavras suas, não minhas, respondeu Jesus. Pilatos declarou aos principais sacerdotes e à multidão que os acompanhava:
2: não vejo nada de errado aqui. Ele me parece inofensivo.
0: Mas eles estavam irredutíveis.
1: Ele incita o povo com seu ensino? Perturba a paz em toda a parte, começando pela Galileia e agora por toda a Judeia. Ele é um homem perigoso que põe a paz em risco.
0: Quando Pilatos ouviu isso, perguntou:
2: quer dizer então que ele é galileu?
0: Compreendendo que Jesus estava sob a jurisdição de Herodes, passou o bastão para o rei, que estava em Jerusalém naqueles dias. Herodes ficou contente quando Jesus apareceu. Havia muito tempo desejava conhecê-lo, pois tinha ouvido muita coisa a seu respeito e esperava que ele fizesse algo espetacular. Herodes o interrogou demoradamente, mas Jesus não disse uma única palavra. Os principais sacerdotes e líderes religiosos, porém, insistiam em suas espalhafatosas acusações. Profundamente ofendido, Herodes voltou-se contra Jesus. Seus soldados se juntaram a ele com suas zombarias. Então o vestiram com uma fantasia de rei e o enviaram de volta a Pilatos. Daquele dia em diante, Herodes e Pilatos se tornaram amigos. Antes mantinham distância um do outro. Pilatos convocou os principais sacerdotes, os líderes e outros judeus e disse:
2: vocês me trouxeram este homem e o acusam de perturbador da paz. Interroguei-o na frente de todos vocês e descobri que a acusação não procede. Herodes também não confirmou nada porque o enviou de volta para mim sem acusação alguma. Está claro que ele não fez nada de errado, nada que mereça a morte. Vou adverti-lo para tomar cuidado e deixá-lo ir.
0: Nessa hora, a multidão começou a gritar:
3: mate-o! Solte Barrabás!
0: Barrabás havia sido preso por iniciar uma rebelião na cidade e também por assassinato. Pilatos ainda queria soltar Jesus e o defendeu, mas eles continuavam a gritar:
3: crucifique-o! Crucifique-o!
0: Pilatos interveio pela terceira vez:
2: mas por qual crime? Ele não fez nada que mereça a morte. Vou dar-lhe uma advertência e deixá-lo ir.
0: Mas a turba furiosa exigia que ele fosse crucificado. Finalmente eles o venceram. Pilatos desistiu e cedeu. Libertou o homem que estava preso por rebelião e assassinato e entregou Jesus ao povo para que fizessem o que bem entendiam. Enquanto o levavam, obrigaram Simão, um homem de Cirene que estava chegando do interior, a carregar a cruz atrás de Jesus. Uma grande multidão os acompanhava e algumas mulheres choravam. Num determinado momento, Jesus virou-se para elas e disse:
4: filhas de Jerusalém.
0: Jesus virou-se para elas e disse:

0: com uma árvore verde e viva. Imaginem o que farão com a madeira seca. Dois outros homens, ambos criminosos, foram levados com ele para a execução. Quando chegaram ao lugar chamado Colina da Caveira, eles o crucificaram, e também aos dois criminosos, um à direita e outro à esquerda. Então Jesus orou: Pai, perdoa esta gente. Eles não sabem o que estão fazendo. Eles dividiram suas roupas com apostas. O povo ficou ali, encarando Jesus. E os líderes zombavam.
1: Ele salvou os outros. Vamos ver se salva a si mesmo. O Messias de Deus, o escolhido.
0: Os soldados também começaram a zombar e deram vinagre para ele beber, dizendo:
2: Quer dizer que você é o rei dos judeus? Salve-se então.
0: Acima da cabeça dele, puseram uma placa: Este é o rei dos judeus. Um dos criminosos crucificados ao seu lado blasfemava:
1: Que bela espécie de Messias é você? Salve a você mesmo e a nós também.
0: Mas o outro censurou:
3: Você não tem temor de Deus? Está recebendo o mesmo castigo que ele? Nós o merecemos, mas ele não. Ele não fez nada para merecer isto.
0: Então ele disse: Jesus, lembre-se de mim quando o Senhor entrar no seu reino. Jesus disse: Pode ter certeza. Hoje você irá comigo para o paraíso. Era meio-dia. Toda a terra ficou em trevas. E a escuridão durou 3 horas. Uma escuridão total. A cortina do templo partiu seu meio, de alto a baixo. Jesus gritou:
4: Pai, entrego minha vida em tuas mãos.
0: E deu o último suspiro. O capitão da guarda testemunhou tudo aquilo e, com temor, deu glória a Deus.
5: Este homem era mesmo inocente. Um homem bom e inocente.
0: Todos os que estavam ali na expectativa de ver um show ficaram arrasados quando viram o que realmente aconteceu e voltaram para casa. Os que conheciam bem Jesus e as mulheres que o seguiram desde a Galileia ficaram a uma certa distância, observando. Havia um homem chamado José, membro do concílio judaico, pessoa de bom coração e bom caráter, cuja terra natal era a cidade de Arimateia. Ele não concordava com os planos e com as ações do concílio e era um dos que aguardavam o reino de Deus. José procurou Pilatos e pediu o corpo de Jesus, que foi enrolado num lençol de linho e posto numa tumba cavada na rocha, que nunca havia sido usada. Isso aconteceu no dia anterior ao sábado, e o sábado estava para começar. As mulheres que vieram com Jesus da Galileia também acompanharam esses procedimentos. Elas viram a tumba onde o corpo de Jesus foi posto e voltaram para preparar as especiarias e os bálsamos para o sepultamento. Mas descansaram no sábado, conforme o mandamento.

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3: 5:03.
4: Bom dia!
3: Bom dia!
5: Bom dia!
3: Bom dia!
6: 1º de Maio, alô você que está cravado aí na 87.9. A partir de agora, vamos ouvir o terço Jesus das Santas Chagas com o padre Reginaldo Manzotti. 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Um abraço a todos e Deus abençoe a todos. Bom dia, muito bom dia.

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1: Na presença das Santas Chagas de Jesus, convido você e sua família para este momento abençoado na nossa programação. Vamos juntos colocar nas Santas Chagas de Jesus o nosso pedido de oração, a nossa intenção. Prepare o seu ambiente de oração com as fotos, as roupas de família e, de modo particular, lembrando dos enfermos. Traga os nomes por quem vamos interceder e pedir cura e libertação de todos os sofrimentos e dores.
2: Queridos irmãos e irmãs, é segunda-feira e vamos juntos pedir a Deus uma semana abençoada, que todos os nossos empreendimentos possam ser colocados nas santas chagas de nosso Senhor, que Ele possa nos inspirar com seu Espírito Santo. Em nome do Pai e do Filho e do Espírito Santo. Amém. Creio em Deus Pai Todo-Poderoso, Criador do céu e da terra, e em Jesus Cristo, seu único Filho, nosso Senhor, que foi concebido pelo poder do Espírito Santo, nasceu da Virgem Maria, padeceu sob Pôncio Pilatos, foi crucificado, morto e sepultado, desceu à mansão dos mortos, ressuscitou ao terceiro dia, subiu aos céus, está sentado à direita de Deus Pai Todo-Poderoso, de onde há de vir julgar os vivos e os mortos. Creio no Espírito Santo, na Santa Igreja Católica, na comunhão dos santos, na remissão dos pecados, na ressurreição da carne, na vida eterna. Amém. Ó Jesus, Divino Redentor, tende misericórdia de nós e do mundo inteiro. Deus Santo, Deus Forte, Deus Imortal, tende piedade de nós e do mundo inteiro. Graça, misericórdia, meu Jesus, nos perigos presentes, cobri-nos com vosso preciosíssimo sangue. Pai Eterno, tende misericórdia de nós, pelo sangue de Jesus Cristo, vosso Filho unigênito, tende misericórdia de nós, vos suplicamos. Amém. Neste primeiro mistério do Terço das Santas Chagas, contemplamos: Jesus perdoa a mulher adúltera. Pedimos por todos os casais que estão precisando de reconciliação. Rezemos. Eterno Pai, eu vos ofereço as santas chagas de nosso Senhor Jesus Cristo, para curar as de nossas almas.
3: Meu Jesus, perdão e misericórdia.
1: Pelos méritos de vossas santas chagas.
3: Meu Jesus, perdão e misericórdia.
1: Pelos méritos de vossas santas chagas.
3: Meu Jesus, perdão e misericórdia.
1: Pelos méritos de vossas santas chagas.
3: Meu Jesus, perdão e misericórdia.
1: Pelos méritos de vossas santas chagas.
3: Meu Jesus, perdão e misericórdia.
1: Pelos méritos de vossas santas chagas.
3: Meu Jesus, perdão e misericórdia.
1: Pelos méritos de vossas santas chagas.
3: Meu Jesus, perdão e misericórdia.
1: Pelos méritos de vossas santas chagas.
3: Meu Jesus, perdão e misericórdia.
1: Pelos méritos de vossas santas chagas.
3: Meu Jesus, perdão e misericórdia.
1: Pelos méritos de vossas santas chagas.
3: Meu Jesus, perdão e misericórdia.
1: Pelos méritos de vossas santas chagas.
2: Neste segundo mistério do Terço das Santas Chagas, contemplamos: Jesus se oferece como fonte de água viva. Rezemos este mistério das santas chagas por todos os que se afastaram de Jesus, principalmente os jovens. Eterno Pai, eu vos ofereço as santas chagas de nosso Senhor Jesus Cristo, para curar as de nossas almas.
4: Meu Jesus, perdão e misericórdia.
1: Pelos méritos de vossas santas chagas.
4: Meu Jesus, perdão e misericórdia.
1: Pelos méritos de vossas santas chagas.
4: Meu Jesus, perdão e misericórdia.
1: Pelos méritos de vossas santas chagas.
4: Meu Jesus, perdão e misericórdia.
1: Pelos méritos de vossas santas chagas.
4: Meu Jesus, perdão e misericórdia.
1: Pelos méritos de vossas santas chagas.
4: Meu Jesus, perdão e misericórdia.
1: Pelos méritos de vossas santas chagas.
4: Meu Jesus, perdão e misericórdia.
1: Pelos méritos de vossas santas chagas.
4: Meu Jesus, perdão e misericórdia.
1: Pelos méritos de vossas santas chagas.
4: Meu Jesus, perdão e misericórdia.
1: Pelos méritos de vossas santas chagas.
4: Meu Jesus, perdão e misericórdia.
1: Pelos méritos de vossas santas chagas.
2: Neste terceiro mistério do terço das Santas Chagas, nós contemplamos. Jesus consola a irmã de Lázaro. Rezemos este mistério por todas as pessoas que não conseguem superar a perda de um ente querido. Que Jesus, o ressuscitado, as console. Rezemos. Eterno Pai, eu vos ofereço as santas chagas de nosso Senhor Jesus Cristo para curar as de nossas almas.
5: Meu Jesus, perdão e misericórdia.
1: Pelos méritos de vossas santas chagas.
5: Meu Jesus, perdão e misericórdia.
1: Pelos méritos de vossas santas chagas.
5: Meu Jesus, perdão e misericórdia.
1: Pelos méritos de vossas santas chagas.
5: Meu Jesus, perdão e misericórdia.
1: Pelos méritos de vossas santas chagas.
5: Meu Jesus, perdão e misericórdia.
1: Pelos méritos de vossas santas chagas.
5: Meu Jesus, perdão e misericórdia.
1: Pelos méritos de vossas santas chagas.
5: Meu Jesus, perdão e misericórdia.
1: Pelos méritos de vossas santas chagas.
5: Meu Jesus, perdão e misericórdia.
1: Pelos méritos de vossas santas chagas.
5: Meu Jesus, perdão e misericórdia.
1: Pelos méritos de vossas santas chagas.
5: Meu Jesus, perdão e misericórdia.
1: Pelos méritos de vossas santas chagas.
2: Neste quarto mistério do terço das Santas Chagas, contemplamos. Jesus se manifesta como bom pastor. Vamos pedir por todos aqueles que estão aprisionados na dependência química, pedindo a cura desta chaga. Rezemos. Eterno Pai, eu vos ofereço as santas chagas de nosso Senhor Jesus Cristo para curar as de nossas almas.
6: Meu Jesus, perdão e misericórdia.
1: Pelos méritos de vossas santas chagas.
6: Meu Jesus, perdão e misericórdia.
1: Pelos méritos de vossas santas chagas.
6: Meu Jesus, perdão e misericórdia.
1: Pelos méritos de vossas santas chagas.
6: Meu Jesus, perdão e misericórdia.
1: Pelos méritos de vossas santas chagas.
6: Meu Jesus, perdão e misericórdia.
1: Pelos méritos de vossas santas chagas.
6: Meu Jesus, perdão e misericórdia.
1: Pelos méritos de vossas santas chagas.
6: Meu Jesus, perdão e misericórdia.
1: Pelos méritos de vossas santas chagas.
6: Meu Jesus, perdão e misericórdia.
1: Pelos méritos de vossas santas chagas.
6: Meu Jesus, perdão e misericórdia.
1: Pelos méritos de vossas santas chagas.
6: Meu Jesus, perdão e misericórdia.
1: Pelos méritos de vossas santas chagas.
2: No quinto mistério do terço das Santas Chagas, contemplamos. Jesus perdoa o bom ladrão. Rezemos este último mistério por todas as famílias que precisam fazer a experiência do perdão, que o rancor, a mágoa, sejam curadas nas santas chagas de nosso Senhor Jesus Cristo. Eterno Pai, eu vos ofereço as santas chagas de nosso Senhor Jesus Cristo para curar as de nossas almas.
7: Meu Jesus, perdão e misericórdia.
1: Pelos méritos de vossas santas chagas.
7: Meu Jesus, perdão e misericórdia.
1: Pelos méritos de vossas santas chagas.
7: Meu Jesus, perdão e misericórdia.
1: Pelos méritos de vossas santas chagas.
7: Meu Jesus, perdão e misericórdia.
1: Pelos méritos de vossas santas chagas.
7: Meu Jesus, perdão e misericórdia.
1: Pelos méritos de vossas santas chagas.
7: Meu Jesus, perdão e misericórdia.
1: Pelos méritos de vossas santas chagas.
7: Meu Jesus, perdão e misericórdia.
1: Pelos méritos de vossas santas chagas.
7: Meu Jesus, perdão e misericórdia.
1: Pelos méritos de vossas santas chagas.
7: Meu Jesus, perdão e misericórdia.
1: Pelos méritos de vossas santas chagas.
7: Meu Jesus, perdão e misericórdia.
1: Pelos méritos de vossas santas chagas.
2: Rezemos três vezes. Eterno Pai, eu vos ofereço as santas chagas de nosso Senhor Jesus Cristo para curar as de nossas almas. Eterno Pai, eu vos ofereço as santas chagas de nosso Senhor Jesus Cristo para curar as de nossas almas. Eterno Pai, eu vos ofereço as santas chagas de nosso Senhor Jesus Cristo para curar as de nossas almas. Amém. Queridos filhos e filhas, tendo rezado o texto das santas chagas, vamos agora fazer a oração de todos os dias, que é a novena das santas chagas de nosso Senhor Jesus Cristo. Rezemos. Por suas santas chagas, suas chagas gloriosas, o Cristo Senhor me proteja e me guarde. Senhor Jesus, foste levado na cruz para que por vossas santas chagas sejam curadas as de nossas almas. Eu vos louvo e agradeço pelo vosso ato redentor. Carregaste em vosso próprio corpo os meus pecados e de toda a humanidade. Nas vossas santas chagas, coloco minhas intenções, minhas preocupações, ansiedades e angústias, minhas enfermidades físicas e psíquicas, meus sofrimentos, dores, alegrias e necessidades. Em vossas santas chagas, Senhor, coloco minha família. Envolvei, Senhor, a mim e meus familiares, protegendo-nos do mal. Coloque a sua intenção. Senhor, ao mostrar vossas santas chagas gloriosas a Tomé e o mandando tocar em vosso lado aberto, o curaste da incredulidade. Eu vos peço, Senhor, permita-me refugiar em vossas santas chagas e, por mérito desses sinais de vosso amor, curai a minha falta de fé. Ó Jesus, pelos méritos de vossa paixão, morte e ressurreição, dai-me a graça de viver os frutos da nossa redenção. Amém. Fique conosco, depois do intervalo, vamos refletir, escutar e rezar o Evangelho do dia.
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0: Filhos queridos, na hora da misericórdia, Deus esteja contigo, viu? Obrigado àqueles que ligaram e rezaram o texto das Santas Chagas. Padre, qual o número para falar com o senhor? É o mesmo número que você liga de manhã para tentar falar ao vivo comigo. É 0-operadora-41-3221-6070. Vou falar de novo, devagarinho. 0-operadora-41-3221-6070. E você ligue. Padre, mas como é que a gente faz? Ó, não adianta ligar, por exemplo, a hora que... em cima do horário do terço. Você tem que ligar um pouquinho antes e pedir, eu quero rezar. Escute esse testemunho, por favor.
1: Meu nome é Francisco de Assis de Sá, moro aqui no sítio Coqueiro, município de Verdejante, no estado de Pernambuco. No final de janeiro, era uma seca grande aqui, meu gado já tinha morrido, muito gado. Cheguei a olhar aqui uma caída, e quando eu olhava tinha mais duas. Chegou a ter três caídas e com fome. Aí eu me lembrei de ligar para o pai Reginaldo. Oxi. Eu liguei para o pai Reginaldo, liguei, a menina me atendeu. Eu disse, minha filha, eu estou ligando para contar a minha situação. Eu já perdi muito gado aqui, a situação está difícil. Eu
0: espero
1: que você peça ao papai Reginaldo Manzotti rezar por mim, fazendo uma oração para chover nesse lugar.
0: Sim.
1: E aí, quando foi no final de janeiro, começou a chover.
0: Amém.
1: Começou a chover, o gado foi melhorando e, graças a Deus, eu lucrei mais 70% do gado, graças a Deus. E o gado está aqui, arrumou o que comer, que eu faço em roça. E está tudo bem, graças a Deus, sobre o gado.
0: Deus abençoe Francisco de Assis. Eu acredito sim que a gente pode pedir, rezar a Deus pedindo chuva. Tanto que muita gente fala, mas que coisa estranha. Gente, no missal romano, missal do padre, tem inclusive missa para pedir chuva. Sim, senhor. Ou acredita que Deus é criador ou não. Então tá aí, ó, um homem de fé que veio dar um testemunho, Francisco de Assis, da cidade de Verdejante, Pernambuco. Bíblia aberta, cartilha de oração. Amai-vos uns aos outros como eu vos amei. E esse mandamento... Nós de manhã rezamos o sétimo dia da novena de São Bento. São Bento, livra-nos de todo mal. E olha, quinta-feira eu começo a novena de Nossa Senhora do Carmo. Amai-vos uns aos outros, meus irmãos. O Senhor esteja convosco, Ele está no meio de nós. Proclamação do Evangelho de Jesus Cristo segundo Mateus. Glória a vós, Senhor. Escute esse Evangelho, veja que maravilhoso. Um chefe da sinagoga prostrou-se diante de Jesus e disse-lhe: Senhor, minha filha acaba de morrer, mas vem, impõe-lhe as mãos e ela viverá. Jesus foi com ele. No caminho, uma mulher atormentada por um fluxo de sangue, já há 12 anos, aproximou-se de Jesus e tocou-lhe na orla do manto. Na tentativa de ser curada, Jesus virou-se, viu a mulher e disse: tem confiança, tua fé te salvou. Chegando na casa do chefe da sinagoga, Jesus viu muitas pessoas e disse: retirai-vos, porque a menina não está morta, ela dorme. Jesus entrou, tomou a menina pela mão e ela se levantou. Palavra da salvação. Glória a vós, Senhor. Quem me acompanha todo dia vai entender a minha mensagem de hoje. Eu falei muito da dificuldade que Jesus teve na sua terra natal. Por quê? Porque o rejeitaram e não tiveram fé. Engraçado que hoje, abrindo a semana, nós vemos o contrário. Jesus que diz: tem confiança, pode ir, tua fé te salvou. Senhor, nós queremos, como esta pessoa, ter esta fé, Nós queremos, Senhor, ter essa fé e colocarmos a nossa vida na tua presença e pedir, Senhor, venha nos curar, venha nos transformar.
2: Eu confio em ti.
0: Eu confio.

0: você é o caminho de ter confiança em Deus. Você percebe como o evangelho de hoje usa essa palavra? Tem confiança. Tem. Tua fé te salvou.
1: Foi quem me libertou.
0: E é o Senhor que não só passou na vida daquela mulher 12 anos com hemorragia, nem na filha daquele chefe da sinagoga. Apenas vamos pedir, aumenta minha fé. Senhor Deus de misericórdia, abençoai e santificai aqueles que mais precisam. Nesta segunda-feira, aqueles que estão precisando de uma intervenção direta de Deus. E é por isso, Senhor, que te pedimos para abençoar as roupas, as fotos, a água. E olha, digo para você, filho, filha, nessa segunda-feira, pega dessa água, tome. Quando teu marido, teu filho, tua esposa chegar em casa, dê dessa água. Acredite no poder de Deus. Em nome do Pai, do Filho e do Espírito Santo. Amém.

na terra como no céu. O pão nosso de cada dia nos dai hoje. Perdoai as nossas ofensas, assim como nós perdoamos a quem nos tem ofendido. E não nos deixeis cair em tentação, mas livrai-nos do mal. Amém.

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3: 5:46.
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3: 5:54.

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1: 6:01.
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3: 6:05.
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5: Dia 1º de maio, bom dia 1º de maio, bom dia pra você que está ligado comigo aqui na Rádio Luas FM 87.9. 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

anos passados no mundo existia uma jovem encantadora, o seu nome era Luzia. O moço apaixonado casar com ela queria, explicando foi dizendo: que lindos olhos tens, eu queria seu amor e seus olhos também. 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
3: Luas FM e a hora certa. 6:14.

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1: 6:21.
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3: 6:23.
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8: Se eu vejo um velho solitário, abandonado, fico a piedade e digo que da alma me sai. Um pai sozinho pode cuidar de 10 filhos, porém 10 filhos não cuidam de um só pai.

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2: 6 horas e 30 minutos.

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1: 6:36.
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3: 6:39.
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7: Primeiro de maio, bom dia, primeiro de maio, bom dia pra você que está ligado comigo aqui na Rádio Luas FM 87.9. É o cantinho mais gostoso do seu rádio. 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
2: 6:51.
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5: Dia 1º de maio. 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
3: 7:01.
4: Bom dia!
5: Bom dia!
3: Bom dia!
4: Agora, bom dia! A partir de agora, a Rádio Luas FM de 1º de Maio apresenta a todos os nossos ouvintes a oração da manhã com o Padre Reginaldo Manzotti. 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Quero mandar um abraço especial para todos os funcionários da Fundição Tiger. Quero mandar um abraço para todo o pessoal da diretoria, em especial ao seu Batista, pelo apoio cultural na oração da manhã, na oração da tarde e no terço Jesus da Santa Chaga. Deus abençoe a todos aí dessa conceituada empresa aqui em 1º de Maio. Quero também oferecer a oração da manhã para todos os nossos ouvintes que acompanham nosso programa de segunda a segunda. Deus abençoe você e Deus abençoe toda a sua família. Então vamos ouvir agora a oração da manhã com o Padre Reginaldo Manzotti. A partir de agora, você vai ouvir aqui na Rádio Luas FM de 1º de Maio, o provérbio do dia.
6: Provérbios, capítulo 6. Amigo, se você está em dívida com seu vizinho, se está preso em algum negócio com um estranho, se no impulso você prometeu dar a casa em garantia e agora ficou sem lugar para morar, não perca nenhum minuto. Livre-se dessa confusão. Você está nas mãos daquele homem. Deixe o orgulho de lado. Vá e se humilhe. Peça. Insista. Não deixe para depois. Não há tempo a perder. Livre-se disso como a corça se livra do caçador, como o pássaro do armador de laços. A lição da formiga. Você, preguiçoso, olhe para a formiga. Observe-a e aprenda alguma coisa com ela. Ninguém precisa dizer o que fazer. Não tem chefe nem patrão, mas ela estoca alimento durante o verão e durante a colheita armazena provisão. E você, por quanto tempo vai ficar vadiando sem fazer nada? Quanto tempo ainda vai ficar na cama? Um cochilo aqui, uma soneca lá, uma folga aqui, um descanso lá, sempre encostado em algum lugar. Sabe o que você vai ter? Apenas isto, uma vida pobre e miserável, na qual as necessidades são permanentes. O mau caráter anda por todos os lados falando coisas maldosas, espalhando veneno. Numa piscada trama golpes, passa a perna no outro e ainda, por trás das costas, cruza os dedos. Em sua mente doentia sempre fica maquinando algo torpe, não para de incitar confusão. Mas ele não perde por esperar. A catástrofe está bem perto. Verá o caos total. A vida dele desabará e não haverá conserto. Aí estão as 6 coisas que o Eterno detesta e as 7 que ele não tolera. Olhos arrogantes, língua que profere mentiras, mãos que matam o inocente, coração que planeja maldades, pés que correm pela trilha da impiedade, boca que mente e é cheia de falsidade, e aquele que provoca brigas e discórdia entre irmãos. Caro amigo, siga o conselho do seu pai e não ignore os ensinamentos da sua mãe. Cubra-se com eles da cabeça aos pés. Vista-os como xale em volta do pescoço. Por onde quer que ande, eles guiarão você. Quando descansar, guardarão você. Quando acordar, eles o ensinarão, pois o conselho é como o farol que guia. O bom ensinamento é luz que clareia. Disciplina e advertências são caminho de vida. Eles o protegerão das mulheres devassas, da sua conversa sedutora e leviana. Não fique fantasiando ao ver sua beleza. Não se deixe levar por seus olhos cheios de malícia, pois uma prostituta tem seu preço definido, mas a mulher devassa pode devorá-lo vivo. Dá para pôr fogo no colo sem queimar as calças? Pode andar descalço sobre brasas sem queimar e ficar cheio de bolhas? É isso que acontece quando você se deita com a mulher do outro. Toque nela e pagará caro por isso. A fome não é desculpa para o ladrão roubar. Se ele for pego, terá de restituir, ainda que precise penhorar a própria casa. O adultério é um ato insano, arrasador e autodestrutivo. Sairá cheio de ferimento, detonado e com a reputação totalmente arruinada, pois o marido enganado e traído não vai enxergar nada de tanta raiva. E não importa o que você faça, ele vai querer se vingar. Não há suborno ou argumentos que poderão acalmá-lo.
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Bom dia, povo de Deus. Eu quero que você comece o dia dizendo: eu creio no Deus do impossível. Esse Deus que vai nos dar graça de um dia abençoado. Queridos filhos e filhas, a forma como despertamos é muito importante. Nós despertamos no Senhor e com fé. Vamos rezar? Em nome do Pai, do Filho e do Espírito Santo. Amém. A cruz sagrada seja minha luz. Não seja o dragão meu guia, retira-te, Satanás. Nunca me aconselhes coisas vãs. É mal o que tu me ofereces, bebe tu o teu veneno. Ó Deus, no início deste dia, venho pedir, por intercessão do glorioso São Bento, que sempre se mostrou compassivo com os necessitados, fazei com que nós obtenhamos o auxílio em todas as nossas aflições. Ó Deus, no início deste dia pedimos, por intercessão de São Bento, nas batalhas da nossa vida, nas batalhas diárias que travamos no trabalho, na família, ajudai-nos, Senhor, para que reine a paz e a tranquilidade e que se afastem todas as desgraças, tanto corporais como espirituais, especialmente o pecado. Ó Deus, por intercessão de São Bento, dai-nos a graça que tanto necessitamos. Coloque diante de Deus nesta manhã uma graça que te é muito urgente, uma batalha que você está travando. Repita comigo: a cruz sagrada seja a minha luz, não seja o dragão meu guia, retira-te, Satanás. Nunca me aconselhes coisas vãs. É mal o que tu me ofereces, bebe tu mesmo o teu veneno. Ó Deus, dai-nos a graça de, ao terminarmos nossa vida neste vale de lágrimas, possamos estar contigo no paraíso. Rogai por nós, ó glorioso São Bento, para que sejamos firmes na batalha, decididos na luta e fiéis no discipulado. Ó Deus, por intercessão de São Bento, livrai-nos do mal. Ó Deus, por intercessão de São Bento, livrai-nos da inveja. Ó Deus, por intercessão de São Bento, livrai-nos do pecado. Pai nosso, que estais no céu, santificado seja o vosso nome. Venha a nós o vosso reino. Seja feita a vossa vontade, assim na terra como no céu. O pão nosso de cada dia nos dai hoje. Perdoai-nos nas nossas ofensas, assim como nós perdoamos a quem nos tem ofendido. E não nos deixeis cair em tentação, mas livrai-nos do mal. Amém. O Senhor esteja convosco. Ele está no meio de nós. Que a bênção de Deus recaia sobre todos. Sobre as crianças, os adolescentes, os jovens, os adultos e os idosos. Sobre a água que será tomada e partilhada. Em nome do Pai, do Filho e do Espírito Santo. Amém.

vosso reino. Seja feita a vossa vontade, assim na terra como no céu. O pão nosso de cada dia nos dai hoje. Perdoai as nossas ofensas, assim como nós perdoamos a quem nos tem ofendido. E não nos deixeis cair em tentação, mas livrai-nos do mal. Amém.

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1: 7:22.
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3: 7:26.
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6: É 1º de maio, bom dia, 1º de maio, bom dia pra você que está ligado comigo aqui na Rádio Luas FM 87.9. É o cantinho mais gostoso do seu rádio. Programa no pé do eito pra fazer direito. 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
3: 7:36.

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1: 7:46.
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1: 7:48.
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5: 1º de maio, bom dia, 1º de maio, bom dia pra você que está ligado comigo aqui na Rádio Luas FM 87.9, é o cantinho mais gostoso do seu rádio. Programa no pé do eito pra fazer direito, ou bom programa sertanejo da Rádio Luas FM de 1º de maio. 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
1: 8:01.
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3: Itui 4.
4: Bom dia!
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8:13 em 1º de maio. Bom dia. Programa Nos Braços do Pai, no Colo da Mãe. Programa da Igreja Católica. Levado ao ar todos os dias, de segunda a sexta, a partir das 8 horas da manhã, aqui na Luas FM. Hoje, segunda-feira, dia 6 de julho de 2026. No programa Nos Braços do Pai, no Colo da Mãe, você ouve agora a mensagem da Palavra de Deus. Nós vamos para a proclamação do Evangelho com o Padre Reginaldo Manzotti. Que você ouça, faça sua reflexão e procure colocar sempre em prática os ensinamentos da Palavra de Deus. Ouçamos. Música.

0: O Senhor esteja convosco, Ele está no meio de nós. Proclamação do Evangelho de Jesus Cristo segundo Mateus. Glória a vós, Senhor. Um chefe da sinagoga prostrou-se diante de Jesus e disse-lhe: Senhor, minha filha acaba de morrer, mas vem, impõe-lhe as mãos e ela viverá. Jesus foi com ele. No caminho, uma mulher atormentada por um fluxo de sangue, já há 12 anos, aproximou-se de Jesus e tocou-lhe na orla do manto. Na tentativa de ser curada, Jesus virou-se, viu a mulher e disse: tem confiança, tua fé te salvou. Chegando na casa do chefe da sinagoga, Jesus viu muitas pessoas e disse: retirai-vos, porque a menina não está morta, ela dorme. Jesus entrou, tomou a menina pela mão e ela se levantou. Palavra da salvação. Glória a vós, Senhor. Quem me acompanha todo dia vai entender a minha mensagem de hoje. Eu falei muito da dificuldade que Jesus teve na sua terra natal. Por quê? Porque o rejeitaram e não tiveram fé. Engraçado que hoje, abrindo a semana, nós vemos o contrário. Jesus que diz: tem confiança, pode ir, tua fé te salvou. Senhor, nós queremos, como esta pessoa, ter esta fé. Nós queremos, Senhor, ter essa fé e colocarmos a nossa vida na tua presença e pedir: Senhor, venha nos curar, venha nos transformar. E esse é o caminho de ter confiança em Deus. Você percebe como o evangelho de hoje usa essa palavra: tem confiança, tem. Sim. Tua fé te salvou. E é o Senhor que não só passou na vida daquela mulher 12 anos com hemorragia, nem na filha daquele chefe da sinagoga, apenas: vamos pedir, aumenta minha fé. Senhor Deus de misericórdia, abençoai e santificai aqueles que mais precisam. Nesta segunda-feira, aqueles que estão precisando de uma intervenção direta de Deus. E é por isso, Senhor, que te pedimos para abençoar as roupas, as fotos, a água. E olha, digo para você, filho, filha, nessa segunda-feira, pega dessa água, tome. Quando teu marido, teu filho, tua esposa chegar em casa, dê dessa água. Acredite no poder de Deus. Em nome do Pai, do Filho e do Espírito Santo. Amém.
1: Reze comigo a oração que o próprio Senhor nos ensinou. Em nome do Pai, do Filho e do Espírito Santo. Amém. Pai nosso, que estais no céu, santificado seja o vosso nome. Venha a nós o vosso reino. Seja feita a vossa vontade, assim na terra como no céu. O pão nosso de cada dia nos dai hoje. Perdoai-nos das nossas ofensas, assim como nós perdoamos a quem nos tem ofendido. E não nos deixeis cair em tentação, mas livrai-nos do mal. Amém. Ave Maria, cheia de graça, o Senhor é convosco. Bendita sois vós entre as mulheres, e bendito é o fruto do vosso ventre, Jesus.
2: Santa Maria, Mãe de Deus, rogai por nós, pecadores, agora e na hora de nossa morte. Amém. Ave Maria, cheia de graça, o Senhor é convosco. Bendita sois vós entre as mulheres, e bendito é o fruto do vosso ventre, Jesus. Santa Maria, Mãe de Deus, rogai por nós, pecadores, agora e na hora de nossa morte. Amém. Ave Maria, cheia de graça, o Senhor é convosco. Bendita sois vós entre as mulheres, e bendito é o fruto do vosso ventre, Jesus. Santa Maria, Mãe de Deus, rogai por nós, pecadores, agora e na hora de nossa morte. Amém.
3: Glória ao Pai, ao Filho e ao Espírito Santo, como era no princípio, agora e sempre. Amém. E que a bênção de Deus, pelos méritos das santas chagas, recaia sobre você em nome do Pai, do Filho, do Espírito Santo. Amém. 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

Bom dia a todos. Agora são 8 horas e 29 minutos. É com alegria que nós estamos aqui nesta segunda-feira, um pouco fria, mas é abençoada porque é o dia que o Senhor fez para nós, para apresentar o programa Nos Braços do Pai e no Colo da Mãe. O programa Nos Braços do Pai e no Colo da Mãe é o programa da Igreja Católica, que vai ao ar de segunda a sexta-feira, com a finalidade para nós anunciarmos o Reino do Céu com a Palavra de Deus, com a música, e também alimentarmos a nossa fé. E é um programa aberto à participação de todos. Muita alegria que estamos aqui para esse início da nossa oração, onde, para nós iniciarmos a nossa oração, nós iremos invocar a Santíssima Trindade. Santíssima Trindade, que é o nosso Deus, que é Pai, que é amor, que é misericordioso, que se manifesta nos pequenos gestos, na minha vida, na sua vida, na vida de cada um de nós. Que se nós não tivermos em dia com a nossa fé, nós não vamos ver a manifestação desse nosso Deus. Por quê? Porque Ele é de uma grandeza imensa, mas Ele se apresenta em gestos humildes no dia a dia, no meu dia a dia, no seu dia a dia, onde nós convivemos. E se nós não tivermos em dia, nós não vamos ver a manifestação do nosso Deus, porque Ele deu a grandeza imensa, Ele poderia se apresentar de gestos, né? Vindo em gesto num relâmpago, ou numa coisa grande, mas não. Ele quer se apresentar no gesto mais humilde da nossa vida. É, e aí vai passar desapercebido. Se nosso Deus dessa grandeza, que na maioria das vezes vai se apresentar para mim e para você, às vezes até numa contrariedade no dia de hoje. Mas do jeito mais simples ainda que ele vê as festas, é num sorriso, num Deus te abençoe, num gesto de generosidade. É, eu costumo falar, às vezes, numa fila de banco, numa fila de supermercado, aonde ali a gente tem a oportunidade de mostrar a Deus ali para aquela pessoa. Mas uma pessoa que está em dia com a sua fé. E se eu, às vezes, não estiver em dia com a minha fé, às vezes, uma ofensa que vai vir para mim ali, eu não vou saber converter essa contrariedade em, através da minha fé, receber como um gesto da presença de Deus se manifestando para mim na maioria das vezes. É, e é isso, por isso que a gente, através da fé, essa grandeza desse nosso Deus, que é amor, que é misericordioso, mas que se manifesta nos pequenos gestos. Nós temos um exemplo da Santíssima Trindade. É, a Santíssima Trindade nos traz um exemplo, né? Que para ela, que para fazer, né? Para Deus começar, iniciar a criação, Ele não quis iniciar sozinho. É, e aí, o que aconteceu? Ele se reuniu com a Santíssima Trindade ali, né? As três pessoas da Santíssima Trindade, que é o Pai, o Filho e o Espírito Santo. E ali, nessa reunião que ele fez, né, para elaborar esse plano, e qual foi esse plano que ele reuniu ali para elaborar? Foi eu, foi você, foi cada um de nós. Deus, ele foi tudo planejado. Eu estou aqui hoje, não é por um acaso, há 2026 anos que hoje estou aqui. Deus, ele já tinha planejado isso para mim, para cada um de nós, como você, né, que está nos ouvindo hoje também. Você também é um predestinado, escolhido por Deus, que foi escolhido através da Santíssima Trindade, esse nosso Pai, que é amor, que é misericordioso. E essa é a nossa fé, que nós acreditamos, que o nosso Deus, dessa grandeza imensa, ele se manifesta nas três pessoas da Santíssima Trindade, porque ele é Pai, Filho e Espírito Santo. Amém. Da presença da Santíssima Trindade, silenciando nosso coração para esse nosso momento, aonde para nós iniciarmos essa oração, a qual, né, que vai nos relatar a nossa missão. É. E eu rezo, né, com a Sagrada Escritura, sempre para vir aqui, desde quando eu venho, esses dois textos bíblicos, Lucas 10, 1-2 e João 15, 5. Que Lucas 10, do 1-2, que fala, né, que Jesus, ele enviou 72 discípulos na cidade, nos lugares onde ele deveria ir. Portanto, ele poderia estar aqui, no meu lugar, no Dinei,
como está, mas ele quer precisar de mim. Ele podia estar aqui ele pessoalmente, mas ele quer precisar de mim, de Ney, de você, de cada um, para dar essa continuidade no reino dele, nessa missão, sendo esses 72 discípulos que ele enviou. E continua enviando. Quando é que ele me enviou? Enviou você, cada um de nós? No dia do batismo. É, quando no dia do batismo nós recebemos essa missão. E para fazer o quê? Ele fala que a colheita é grande, os trabalhadores são poucos. Aí ele dá essa missão para mim. Aí nós sabemos, né, que a messe é grande, as bênçãos de Deus é grande, mas é pouca gente que tem. Mas ele quer contar com nós. Se nós não conseguirmos atingir a todos, nós fazemos a primeira parte, a segunda parte, quem vai fazer é ele. É ele que faz o impossível. Nós apenas somos o canal. E aí ele pede, né? Se a colheita é grande, os trabalhadores são poucos, não é para vocês desanimar, não é para vocês reclamar, não é para vocês desistir, é para você rezar. Peça para que o dono da messe envie mais operário para ajudar na colheita. E é com essa finalidade que nós estamos aqui, para rezar, para que ele possa mandar mais operário para ajudar na colheita. Mas se nós for por nós mesmos, nós não vamos conseguir. Aí que vem a segunda palavra, que é João 15:5, que o próprio Jesus ele fala: eu sou a videira e vocês são o ramo. Quem fica unido a mim produzirá muitos frutos, porque sem mim vocês não podem fazer nada. Então, se eu for querer falar, vim aqui por mim, eu vim aqui por ele, né? Iluminado por ele. Mas se eu estou iluminado por ele também, eu tenho que rezar e fazer o que ele está pedindo, que pedir. E ficar unido a ele, se eu quiser atingir, semear essa palavra, para essa palavra vai dar fruto. E é nessa certeza que estou dando liberdade para o Espírito Santo. É ele que vai chegar aí no seu coração e vai fecundar o amor, a graça, a cura, aquilo que você necessita no dia de hoje. Vinde, Espírito Santo, enche os corações de vossos fiéis e acendei neles o fogo do vosso amor. Enviai o vosso Espírito e tudo será criado, e renovareis a face da terra. Oremos. Ó Deus, que instruísse os corações de vossos fiéis com a luz do Espírito Santo, fazei que apreciemos retamente todas as coisas, segundo o mesmo Espírito, e gozemos sempre da sua consolação. Por Cristo Senhor nosso. Amém. A presença da Santíssima Trindade, do Espírito Santo, nós também, nesse momento, sempre refletimos a liturgia do final de semana. É que a liturgia do final de semana é o nosso alimento, que nós cristão católico, né? Que nós temos que se alimentar para ficar nutrido, né? E tendo força para seguir Jesus durante a semana. É, e aí no próximo domingo nós temos que abastecer de novo, porque se nós não abastecer, aí acaba o combustível. Se acabar o combustível, nós não vamos chegar no outro domingo, né? Então aí nós precisamos de nos abastecer. E o que trouxe para nós a liturgia desse final de semana? Né? A liturgia já desse final de semana, onde nós estamos aí a caminho, né? Lá do dia de Cristo Rei, que vai ser lá em novembro, né? Que nós vamos finalizar esse ciclo. Mas o que, que nós estamos aí celebrando a 14ª semana do tempo comum? É, a 14ª semana do tempo comum, aonde, né, foi ontem, né, domingo, né, dia 5, né, de julho, né, estamos aí já caminhando para a segunda metade do ano, já, né, já terminou já 6 meses, já estamos para o 7º mês, né, então essa é a liturgia já desse 14º domingo, né, tempo comum, que já estamos caminhando aí então para o final do ano. E nesse dia, dessa quarta semana do tempo comum, nesse domingo, onde nós celebramos, né, aonde nós tivemos a oportunidade então de ouvir essa palavra, né, que nós vamos ouvir hoje, né, que o evangelho, que teve 4 momentos, né, na nossa comunidade, né, aí na sexta, no sábado, né, às 19h30, no domingo às 8 horas da manhã, depois às 10 horas da manhã, e finalizou nesse quarto, essa quarta oportunidade para nós, que foi às 19h30, né? Com o encerramento, né, já desse quarto momento, né, na missa do domingo, né, das 19 horas. E
que veio falar para nós, né, através do evangelho desse final de semana. Foi o evangelho, né, de São Mateus 11, né, do 25 ao 30, né? Estamos aí, né, no início, né, caminhando, né, com esse evangelho de Mateus, que aí são 26 versículo, capítulo, né? E aí já estamos no versículo 11, né? Capítulo 11, né, do evangelho de São Mateus, onde é 26 evangelho, né, nesse livro de Mateus. E trouxe para nós, que veio falar desse capítulo 11 de São Mateus, Jesus, né, ele inicia, né, são cinco capítulos, né, três capítulos, ele é o início, né, que Jesus quer nos ensinar, primeiramente, a oração de agradecimento. É por quê? É porque ele inicia aqui, eu te louvo, ó Pai, né? Ele faz uma oração de agradecimento. Por quê? Por causa das revelações que Deus fez, faz e continua fazendo para quem? E que ele relata aqui para os pequeninos. É, e nesse primeiro, também, nessa primeira parte do evangelho, né, Sagrada Escritura, na maioria das vezes, né, em determinado momento, nós temos que rezar, né, gostava muito do Dom Orlando Brandes, né, nosso bispo, que era aqui da nossa Arquidiocese de Londrina, que hoje está em Bispo Emérito da Aparecida, né, e nos ensinava muito a rezar através do evangelho, com os detalhes que ele falava para nós, que Deus ele fala com nós nos detalhes ali, né. Nós temos que fazer rezar, né, a leitura, ler várias vezes, prestar atenção nos detalhes, que Deus ele fala com nós nos detalhes. E aqui, um dos detalhes, né, dessa primeira parte, foi que ele mencionou nesses três capítulos, cinco vezes a palavra Pai. É, nosso Pai do céu, Pai Criador, né? Pai que é amor, que é misericordioso. É, nosso Pai, onde na oração do Pai Nosso nós falamos o quê? Pai Nosso, não é Pai meu, o Pai teu, o Pai seu, é Pai Nosso, né? Então aí, essa primeira parte, o que que Jesus vem, que Deus vai prestar atenção nesse detalhe, que Jesus ele vai nos ensinar através desse detalhe, é? E aí na segunda parte, aí Jesus já faz o quê? Já faz um convite, é? Ele fala, vinde a mim. Você, né? Vós, né? Eu, Cláudio, você que está nos ouvindo. É, ele está chamando. É. E para que ele nos chama? Está nos chamando. Ele fala, que estáis cansado e fadigado sobre o peso dos vossos fardos, e eu vos aliviarei. É. E o que que vem dizer para nós? Jesus vem ensinar que ele quer que nós se aproxima dele para dar os fardos dele, nosso para ele. É. E rezando, final de semana, a gente vai vendo que, na maioria das vezes, por que Jesus fala isso? Fardo. Na maioria das vezes, quando eu estou com a minha espiritualidade em dia, eu vou enxergar esses fardos, na maioria das vezes, às vezes os meus compromissos, meu dever vai ser um fardo. É. E aonde, por que que por trás desse, qual é o segredo que está por trás desse fardo, que ele vai se tornar pesado, tudo? É, na maioria das vezes, o meu pecado. É o nosso pecado, porque eu vou querer, que eu quero eu fazer, na maioria das vezes. É, Jesus falou, você fazer assim, assim, assim, não vai pesar para você, mas o que acontece? Eu vou querer carregar do meu jeito. É, não é na agora que eu quero, que na maioria das vezes, que é para ser, eu não vou saber esperar. É, e na maioria das vezes, aí vai entrar a sedução, na maioria das vezes, do pecado na minha vida. É. Que às vezes meus compromissos e meu dever se torna pesado. Mas por quê? Porque eu não estou cumprindo meus compromissos e meu dever na maioria das vezes. É. Na maioria das vezes meu dever de cristão, de batizado, o que é na maioria das vezes. É. Um dos fatores, né, mais que tem fazido, transformado essas nossas compromissos, nosso dever, que é a bênção de Deus em fardo, é a falta do perdão. Na maioria das vezes, né? Às vezes eu não sei, não consigo perdoar,
é, às vezes, do meu dia a dia, da minha convivência. Às vezes o irmão fecha eu com um carro na rua, ou quase me atropela na maioria das vezes. E o que acontece? Eu amaldiçoo aquela pessoa na maioria das vezes. É, e aí o que que é? É uma falta de perdão. É, que Jesus, ele fala pra quê? Pra nós, pra quê? Pra perdoar, né? E que na maioria das vezes nós, ali, seduzido com certas mentalidade do mundo, nós falamos, não, você não posso levar desaforo pra casa. É, e na maioria das vezes eles falam, ó, seja manso e humilde de coração. É, e aí no outro versículo, né, quando ele fala assim, aí ele fala assim, tomai sobre vós o meu jugo e aprendei de mim, porque sou manso e humilde de coração, e vos encontrareis descanso. É, que se Jesus, ele pede para nós entrar no coração dele, é pensar como ele pensa, na maioria das vezes, né? Quando eu me coloco diante da situação, para pensar como Deus, que às vezes uma pessoa me fechou e eu ali, ou qualquer coisa, né? Ele, às vezes, uma hora também eu vou estar distraído, também eu vou fazer essa mesma coisa, né? Então, mas ele pede por quê? Para perdoar, né? Mas que na maioria das vezes nós queremos julgar aquelas pessoas, às vezes, com o nosso coração, que ele fala, tomai sobre vós o meu jugo, né? Julgar na maioria das vezes como eu julgo, né? Como que Deus julga, né? Que Deus, na maioria das vezes, ali através de, ali, naquela situação, Deus, ele vê o coração da gente, ele vê o nosso coração. E na maioria das vezes nós não vê o coração, nós não vamos olhar no coração, nós vamos olhar na aparência, no que aconteceu. Na maioria das vezes, quantos exemplos que às vezes nós estamos aqui, né, rezando, né? Que às vezes é muitos já têm visto muitos acontecimentos desses. Às vezes uma pessoa ali está correndo ali no trânsito, qualquer coisa ali, porque ele está com, às vezes, com uma emergência, uma pessoa está doente na casa dele, ou ele está necessitado. Quantas e quantas vezes histórias que a gente já tem visto, né? Algum exemplo de pessoas que estavam fazendo isso. Às vezes era um médico, né, que estava ali correndo para salvar a vida de uma pessoa. Então, mas quer dizer, eu, a minha aparência, por que Jesus pede para julgar com o coração dele? Quando eu julgo o coração dele, eu vou ter controle daquela situação. E na maioria das vezes eu não tenho, quando eu julgo, né, com o meu egoísmo, né, com o meu pecado. É, que o pecado, ele não quer que a gente faça coisas para agradar a Deus. O pecado, ele quer que nós contrariamos a Deus. É. E o último versículo aqui, onde ele fala assim, pois o meu jugo é suave e o meu fardo é leve, né? Quem, se Jesus fala isso, meu jugo é fardo, meu, é, que o meu jugo é suave, o meu fardo é leve. É, que na maioria das vezes, quando eu assumo meus compromissos, meu dever, que eu penso como Jesus, entro no coração de Jesus, peço para ele me dar um coração manso e humilde, eu vou ter controle daquela situação. É, que na maioria das vezes, e aí eu ali, eu vou estar cumprindo, né, meu compromisso, meu dever de batizado. Quando eu cumpro meu compromisso e dever de batizado, o fardo fica leve. Às vezes, umas situações que eu estou fazendo ali, que eu fiz ali de pecado, mas quando eu coloco meu coração dentro do coração de Jesus, penso como ele pensa, aquela situação vai ser esclarecida. Que na maioria das vezes, né, é isso que Deus, ele quer de mim, quer de você, quer de cada um de nós, é que nós estejamos, né, em comunhão com ele. Que em comunhão com ele, com certeza, nós vamos carregar os nossos compromissos e o nosso dever, porque é através da cruz do nosso compromisso, carregar os nossos compromissos e o nosso dever, porque

porque é o que ele fala, até na oração do Pai Nosso, né? Livrai-nos do mal, que nós temos que pedir para Deus livrar-nos do mal. E o maior mal que nós temos que pedir para Deus, para livrar nós, é o mal de nós perder a nossa fé. É, porque é através da fé que Jesus, ele quer dar para mim, para você, um coração manso e humilde de coração, e transformar aquilo que é fardo, aquilo que é pesado, em graça de Deus, para que através dessa graça nós possamos ajudar outras pessoas também a aliviar os seus fardos do dia a dia. Que o Espírito Santo nos ajude. Agora são 8 horas e 50 minutos. 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

Agora são 9 horas e 9 minutos. 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Muita alegria, né, nessa segunda parte do nosso programa, né, onde nós já estamos caminhando para o final do nosso programa de hoje e sempre refletindo sobre a Palavra de Deus, né, nessa segunda, nesse momento nós iremos refletir sobre o Grupo Bíblico de Reflexão. Eu gosto de falar um pouco do Grupo Bíblico de Reflexão porque é a nossa catequese, né, semanal, onde nós temos a oportunidade de ir aprender sobre a Palavra de Deus. O Grupo Bíblico de Reflexão é uma catequese da família, né, que se reúne, né, todas as quinta-feiras, né, em determinada casa, para a gente refletir a Palavra de Deus, para estudar, para conhecer, para rezar com a Palavra de Deus. E nesse último grupo que nós fizemos, né, estamos aí estudando, né, o Evangelho de Mateus, né, aonde é a palavra, né? É ali a reflexão da palavra, aonde a gente se reúne ali, né, através do instrutor. Tem um livro, né, ali onde que esse instrutor traz ali a reflexão sobre a Palavra de Deus. E que nós refletimos, né, nesse último grupo de reflexão foi Mateus 10, do 1 ao 16, depois 40 e 42. E o tema foi Jesus convida e envia em missão. Jesus, ele convida, né, a cada um de nós e envia em missão. Ele não dá a missão e fala, eu quero que você vá. Não. Ele vai revelando para você, para mim, o que é que eu preciso, né, de fazer a minha missão. Qual é a minha missão que eu recebi de batizado? Por exemplo, nós estávamos aqui hoje refletindo sobre essa palavra de Deus. Ele convida, né? E essa missão é os nossos compromissos e nosso dever cotidiano, né? Que nós recebemos, né? Ao exemplo, né? Jesus, ele iniciou, né? Ele iniciou, né, a missão ali. Ele, né, veio, né? Iniciou. Depois ele convidou quem? Os discípulos, 12 apóstolos, né? E enviou em missão. E esse texto bíblico, né, dá isso, né? O primeiro versículo aqui, que foi que então Jesus chamou os seus discípulos e deu-lhe, né, essas ordens, deu as instruções, que foi, né, ali Pedro, primeiro foi Pedro, né, depois foi Tiago, e ali, né, os 12, depois viu os 72 também, mas aqui é o que narra, é isso, e é a instrução que eles está nos ensinando através desse grupo bíblico de reflexão. E não se estendendo, né, essa palavra, a qual a gente vai se refletindo, e ali fica, né, sempre a palavra de Deus, a gente reza com essa palavra de Deus, a gente pede, a gente faz gesto concreto, né, ali oferece gesto concreto. E uma das palavras, né, para nós refletirmos, né, nesse final de semana, né, que foi pedido, né, para a gente rezar pela a paz. E aí, escolhi aqui três palavras que falam: o justo, né, um copo de água e as ovelhas perdidas. E que Jesus, ele explica para nós nos versículos 40 e 42, ele fala assim: que quem receber a mim, recebe a. Quem recebe você, recebe a mim. E quem me recebe, recebe aquele que me enviou. Aí ele fala que aquele, né, que der uma recompensa para uma pessoa que estiver anunciando como profeta, vai ser como profeta, né? Ele fala, quem recebe um profeta, por ser um profeta, receberá a recompensa de profeta. Mas quem recebe um justo, por ser justo, vai receber uma recompensa de justo. A palavra de Deus, ela não está privada. Basta nas pequenas coisas ali que nós fazemos no nosso dia a dia, nós vamos
construir a nossa salvação lá no outro reino, que Jesus foi preparar para mim e para você, mas ele precisa do material, e esse material são o quê? As obras de misericórdia, né? E finaliza aqui que a última promessa que ele tem para nós, fala que aquele um que não perderá a sua recompensa. Não, uma pessoa que fala que chega a dar um copo de água para uma pessoa aqui nessa vida, na caminhada, não vai perder a sua recompensa lá no reino, né? Que é na pequena coisa, não é fazer muito, mas é naquela nossa prática do nosso dia a dia que vai, que nós vamos ganhar a vida eterna, né? Para a Sagrada Escritura, ela narra, né? Onde o jovem rico aproximou de Jesus e falou: o que eu devo fazer para ganhar a vida eterna? Jesus falou: você tem que praticar os mandamentos, né? Tal, tal. Mas aí, quando Jesus pediu uma coisa para ele, né? Que ele tinha que provar que ele, né, que ele praticava aquilo que era com amor, ele foi embora triste, né? Barra, porque ele tinha muitos bens, né? E não queria perder aqueles bens para ir para a eternidade. Aí a gente pergunta para nós, né? Eu querendo ou não querendo, eu não vou ter que devolver para Jesus, porque tem um ditado que fala que Deus, ele não dá para nós nem nada, ele empresta. E aí depois ele pega de volta de novo e dá para outra pessoa que ele quer. Na maioria das vezes é isso, né? É a consciência, que quando a gente está nessa caminhada, a gente tem essa certeza. Então, a gente tem que praticar as obras de misericórdia. Um dos erros concretos desse grupo de reflexão, desse encontro, foi que nós fizemos, faz o quê? É rezar pela paz. Por que rezar pela paz? Porque ele anuncia, quando nós formos levar a paz, para levar a paz para as pessoas. E na maioria das vezes nós temos certeza que essa paz, ela não está lá fora, ela está dentro do meu coração. Mas aí eu tenho que levar essa paz, eu tenho que despertar. Se eu tenho alegria, se eu tenho, né, a certeza, se eu tenho fé, eu tenho que levar a certeza, alegria, fé para as pessoas. Então, esse foi um gesto concreto nosso dessa semana, que nós possamos durante a semana se rezar pela fé, rezar pela paz. É, na maioria das vezes, fazer uma visita, às vezes com uma palavra, e às vezes com algum gesto, despertar o amor de Deus no coração daquelas pessoas. Você vai estar levando paz e vai estar recebendo a paz também. Que o Espírito Santo nos ajude. Nesse momento, agora, caminhando para o final do programa, nós vamos finalizar rezando, né, com a liturgia de hoje. Rezando por quem? Por aquelas pessoas que estão doentes, aquelas pessoas que estão necessitadas do amor de Deus, aquelas pessoas que cuidam dos doentes, né, que estão ali, às vezes, né, ali passando, né, ali também sofrendo junto com aquelas pessoas. Rezando pelos médicos, pelos enfermeiros, por todas as pessoas que fazem e são responsáveis pela saúde, como se diz o Dom Orlando, né, os anjos bons da saúde, que o Espírito Santo possa continuar agindo na vida deles, para que eles possam continuar com esse trabalho abençoado. O trabalho de Deus é um trabalho abençoado. E para nós finalizarmos esse momento, para rezar por essas pessoas, nós queremos rezar com os detalhes do Evangelho do dia de hoje, né, que o padre Reginaldo já proclamou para nós. E tem dois personagens no Evangelho de hoje, né, para nós rezar. Qual o primeiro personagem? Foi um chefe, né, que se aproximou de Jesus. Se aproximou de Jesus para pedir para outra pessoa. Uma intercessão, né? Às vezes você tem um doente, você tem uma pessoa que precisa, então você tem que se aproximar. Esse chefe, ele se aproximou. E o exemplo de Jesus é assim: ele se aproximou, nós também temos que se aproximar. Com certeza nós vamos receber essa graça. O segundo personagem foi a mulher que era doente, foi pessoalmente e tocou, né, em Jesus. Ela, conversando com a sua fé, a fé dela falou assim: ó, toque na barra do manto dele, que você vai ser curada. E a mulher tocou e foi curada. Esses dois exemplos. Então, fica o exemplo para você, para mim, para cada um de nós. Se nós tivermos que rezar por alguém, nós possamos, temos a certeza que se nós se aproximarmos de Jesus, ele vai nos dar. E aonde nós podemos encontrar esse Jesus? Podemos encontrar esse Jesus, nós temos católico, nós temos a nossa capela, que Jesus fica ali 12 horas do dia ali à disposição, esperando você, esperando eu, esperando cada um.
ali nós temos uma oportunidade. Se eu tiver se aproximar dele lá agora, sair daqui agora e aproximar dele e falar de uma situação para ele, ele vai me atender. E se você estiver doente também, você tem a oportunidade, você chega lá, né? Frente a frente com ele, pedir para ele também, para você também. Então, que nós possamos ter a certeza que é através da fé que Jesus curou essas pessoas, né? Através da fé daquele que intercedeu e a fé daquele que estava doente e foi. E Jesus deu a cura para aquela pessoa. Então, que nós possamos ter essa certeza, temos essa oportunidade, que o Espírito Santo possa nos conceder essa graça que nós vamos procurar para nós ou para outras pessoas que nós precisamos de interceder. Então, que o Espírito Santo nos dê essa força e nos dê a fé. Finalizo, então, com essa oração, para que, através dessa oração, ele possa alcançar as nossas necessidades. Ó Deus, pela humilhação do vosso Filho, reergueste o mundo decaído. Dai-nos uma santa alegria para que, livre da servidão do pecado, cheguemos à felicidade eterna. Por nosso Senhor Jesus Cristo, vosso Filho, que é Deus e convosco vive e reina, na unidade do Espírito Santo, por todos os séculos do século. Amém. Pai nosso que estais no céu, santificado seja o vosso nome. Venha a nós o vosso reino, seja feita a vossa vontade, assim na terra como no céu. O pão nosso de cada dia nos dai hoje. Perdoai as nossas ofensas, assim como nós perdoamos a quem nos tem ofendido. Não nos deixei cair em tentação, mas livrai-nos do mal. Amém. Ave Maria, cheia de graça, o Senhor é convosco. Bendita sois vós entre as mulheres. Bendito é o fruto do vosso ventre, Jesus. Santa Maria, Mãe de Deus, rogai por nós, pecadores, agora e na hora da nossa morte. Amém. O Senhor esteja conosco. Ele está no meio de nós. Por intercessão de Nossa Senhora Aparecida, todos os santos e santas de Deus, desça em toda a nossa comunidade, aonde chega a Rádio Luz FM, a bênção do nosso Deus, que é Pai, Filho e Espírito Santo. Amém. Deus abençoe a todos, fique todos com Deus, até o próximo programa, nos braços do Pai e no colo da Mãe, com a graça de Deus. Bom dia.

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Olá, queridos ouvintes, muito bom dia. Hoje é segunda-feira, dia 6 de setembro de 2026. Uma segunda-feira com clima bastante friozinho também, né? Mas esse dia que nós temos para aproveitar o máximo, né? Todos os segundos, né? Todas as oportunidades. E que Deus possa estar conosco, sempre, sempre. Ele está, com certeza. Às vezes nós que não estamos conectados com Ele, né? Então que a gente procura sempre sintonizar com Ele através do nosso anjo guardião, nosso guia espiritual, que nós possamos estar sempre de bem com a vida, né? Porque a vida é um presente que Deus nos concede. Então fique com a gente até as 10 horas, porque já são 9 horas e 33 minutos e nós vamos ouvir a nossa musiquinha antes, né? Vamos ouvir Agradece, já que nós estamos falando de Deus, da bondade dEle, né? Lembrar sempre de agradecer tudo que Ele nos dá, né? Sempre de nada em troca. Então agradece.

Estamos de volta com o nosso programa Momento Espírita, Luas FM, 9 horas e 37 minutos. Luiz Henrique, meu abraço carinhoso a todo a você, a tua mãe. Que vocês tenham um bom dia, tá bom? Fique com Deus, curte esse friozinho embaixo da coberta, né? Que tá muito mais gostoso, aqui fora tá bastante frio. E que Deus abençoe a todos vocês e fique com a gente, então, até as 10 horas. Hoje nós vamos falar de um personagem bíblico, né? Que a gente tem bastante conhecimento e que faz, assim, bastante importante na história de vida de Jesus, né? Que acompanhou Jesus. E segundo o que a gente tem lido sobre essa pessoa, né? Essa personalidade evangélica, foi a primeira pessoa a ver Jesus redivivo. Então foi Maria Madalena. Né? E os fatos, né, mais significantes do Evangelho, os fatos, aquilo que a gente lê, aquilo que está registrado no Evangelho de Jesus, nos convida a meditar, né, a concluir, fazer uma meditação profunda, interpretar, né, o que Jesus nos ensina em cada mensagem deixada por ele. Então a gente às vezes se questiona, né, por que Jesus apareceu, escolheu, elegeu justamente Madalena para vivenciar essa experiência depois da morte, vamos dizer assim, como a gente tem hábito de falar, depois que ele partiu, né, do mundo físico e deu exemplos de que não morreu, né, porque nós não morremos. Então ele apareceu a ela. Então a gente se questiona, né, tantas figuras mais próximas, né, tantas pessoas, tanta mais próxima da vida dele, que acompanhou ele, e ele apareceu justamente para ela, né? Às vezes muito indaga, né, questiona por que que escolheu ela ao invés da sua mãe, nossa querida Mãe Santíssima. Ou por que ele não voltou dando essa amostra da vida eterna, da vida que não cessa nunca, né, aos seus apóstolos que conviveram tanto com ele. Mas esse gesto de Jesus, ele é puramente, assim, profundamente simbólico, né, em sua essência divina. Então, como Jesus ensinou muito, muito, muito, com exemplos, com muitas palavras, muitas colocações em sentido figurado, né? Assim também, é simbólico isso. Aconteceu, é claro, mas uma coisa assim, né? Só ela que viu, só ela que esteve nesse momento com ele. E em todos os vultos, né, todos os personagens da Boa Nova, né, a Boa Nova é o Evangelho, né? O Evangelho que Jesus deixou, né? Boa Nova, com tantos novos ensinamentos. Então, todos que apareceram, que fizeram parte da Boa Nova, ninguém precisou se modificar tanto para seguir Jesus assim como Madalena. Né? Quantas pessoas mudaram de vida, de postura, aprenderam, tornaram-se pessoas diferentes, voltadas para o bem, no ensinamento que ele deixou. Principalmente aqueles que o caminhavam com ele, que seguiam Jesus, né, nos seus ensinamentos, na sua vida, né, aqui na terra. E ele escolheu ela, por quê? Porque ela foi um grande exemplo. Não que os outros não fossem, imagina. Mas simbolicamente, como diz, ele apareceu para ela, porque ela teve uma vida diferente. Né? E
muitas pessoas, com os ensinamentos dele, se modificaram, se tornaram pessoas melhores, pessoas mais caridosas, mudaram totalmente de conduta, mas para ela foi diferente. Ela precisou de muitas mudanças. Porque Maria, Madalena, né, a convertida de Magdala, ela tinha uma vida diferente. Então ela necessitou assim de tomar, foi mudanças muito drásticas para ela. Né, dentre todos, né, comparando com todos que se transformaram ao contato do mestre, ela precisou de uma grande mudança. A gente lembra de Paulo de Tarso, que mudou completamente depois que trabalhou com Cristo. Né, ele experimentou uma substancial modificação. Com certeza, ele precisou de uma mudança muito grande. Mas a conduta dele, a vida dele, né, era pela lei antiga. Né, aquela lei que perseguia os cristãos. Não era pelos vícios, pelos prazeres do mundo. Esse não era o problema dele. O problema dele era perseguir os cristãos. Então, não que fosse fácil a mudança dele, mas ele entendeu, né, o que era mais certo. E ele, então, teve essa mudança. Mas Madalena não. Madalena, ela era uma prostituta, né, uma mulher da vida, sem recriminar ninguém jamais, mas é o que diz, né? E ela teve hábitos, né, diferentes. Ela não vivia nada para Deus, para o bem. Ela vivia pelas paixões, né? Aquelas paixões, aqueles vícios morais. E ela teve muita dificuldade para deixar de tudo isso. Ela precisou de uma mudança drástica, né? Daqueles vícios do mundo. E Madalena, ela assim, conheceu o fundo amargo, né? Ela passou por muitas amarguras dos hábitos difíceis para ela se libertar, né, daqueles hábitos, daquela vida que ela levava. Então ela se fizera rica, uma rica prostituta, né? E assim, entre os luxos, os deboches, ela era discriminada, né? E por ela levar uma vida desregrada, uma vida assim, fora da lei de que Jesus ensinava, né? Então ela tinha como companhia, olha bem que interessante, as entidades perversas, que acabou tomando conta dela, né? Subjugava ela, que são esses espíritos malignos. Você o chama de demônio, de Satanás. Não importa quem eram as companhias dela, né, que subjugava ela, que incentivava, que nos pensamentos dela jogava ela nesse mundo, nessa vida que ela levava. Eram então espíritos perversos, né, que no caso vampirizavam ela nas suas ações, né, do mundo terreno. Então, pela vida que ela levava, né, quem era a companhia dela, então, eram esses personagens, né, esses espíritos que a gente está falando. Que é muito perigoso a gente se entregar muito a uma vida desregrada e a gente não vai ter mais boas companhias. Por quê? Porque a nossa sintonia não está com o bem, com o amor, com Deus, com Jesus, com espíritos iluminados. A nossa sintonia está o quê? Numa sombra, numa treva. Então as companhias de quando a pessoa sai do caminho, né, e toma um caminho errado, então ela vai ter companhias diferentes. Por quê? Porque ela está atraindo. Pelas suas energias, ela vai atrair quem? Espíritos malignos, espíritos perversos. Então, moralmente, ela permanecia assim, morta nas sensações.
Então ela não tinha mais o quê? Aquele poder sobre ela, né? Quem comandava a vida dela e levava ela àqueles atos, àquela situação que ela vivia, né? Eram esses espíritos. E ela se sentia assim paralisada. A alma dela se sentia paralisada, sem forças para tomar atitudes, mudanças. Mas, contudo, bastou o encontro com Cristo para ela abandonar tudo aquilo e seguir-lhes os passos. Por quê? Porque ela mudou completamente, né? E não vamos imaginar assim, ela decidiu seguir o mestre, falou com ele e seguiu. Não, é muito difícil a gente mudar de um hábito, seja qual for. Às vezes um hábito simples é difícil mudar, né? Deixar aquilo para trás e tomar uma nova decisão, um novo caminho, novas atitudes. Imagina a dela, que já não era mais ela, né, que tomava atitudes. Ela era subjugada por espíritos. Mas ao tocar Jesus, ao encontrar com ele, ela decidiu, né, aquela luz de Jesus, aquele amor dele contaminou ela. E ela tomou a decisão de abandonar aquela vida e seguir Jesus. Então não foi assim num passo de mágica, jamais. Né? Com certeza ela precisou lutar com muita força, com muita garra, com muita perseverança contra aqueles seus hábitos infelizes. E ela foi perseguida, ela foi tentada de todos os modos a retomar a vida antiga. Porque os espíritos são difíceis de desistir. Eles têm muito poder, eles têm muito mais poder do que uma pessoa que está aqui encarnada, um amigo, entre aspas, que quer te levar para um mau caminho. Ele te influencia, ele luta, ele quer de todas maneiras te conquistar algo que ele deseja que você faça também. Mas ainda é mais fácil, é muito mais fácil, porque ele está aí, vocês estão os dois vivos, você faça também. Mas ainda é mais fácil, é muito mais fácil, porque ele

Aquela pessoa e se tornou totalmente diferente. Então ela precisou lutar, ela foi perseguida, mas ela foi fiel. Fiel até o fim. Ela lutou, ela tomou a cruz que competia, né, no Calvário Redentor de sua existência angustiosa. Então ela sofreu muito para tomar essa decisão e seguir até o fim. Porque muitos abandonaram o mestre. Né? E ela não, ela permaneceu com ele ao pé da cruz. E continuou o quê? O trabalho. O trabalho que Jesus fazia, ela continuou trabalhando. E terminou sua vida física a cuidar de quem? De leprosos. Então ela abandonou tudo e foi trabalhar no bem, assim como Jesus já tinha iniciado. E ela terminou, então ela lutou, ela fez tudo que ela podia, tudo que estava no alcance dela, ela não desistiu, não desanimou, né? Lutou pelos leprosos, cuidando dos leprosos que eram abandonados em valas, né? Não tinha contato nem com o familiar. Ela encaminhou alguns deles para esse vale onde que viviam e passou com eles, instruindo, levando a mensagem cristã, levando conforto, oração. E ao contato sublime, né, do amor, o amor do mestre, ela encontrou forças para se retificar de uma maneira total. Então é compreensível que muitos indaguem a razão pela qual Jesus não apareceu primeiro às outras pessoas. Ele tinha esse poder. Ele poderia aparecer, né, para quem ele quisesse. Mas ele aproveitou para mostrar um dos maiores exemplos, né, que foi ela. A mudança que ela teve. A vida, a mudança de vida que ela tomou. Totalmente diferente, né? Para ver que tudo é possível, né? E essa atitude de Jesus foi para afirmar que a sua doutrina deve ser o código de ouro das vidas transformadas. Então, quem consegue uma transformação, né? Olha, é uma vida transformada, gente, é assim o maior benefício, é o maior tesouro que a pessoa consegue. Então, quando a gente ainda é um aprendiz, um seguidor, né, a gente deve lutar, tem conhecimento dos ensinamentos de Jesus, das suas promessas, dos seus convites. Então, que a gente lute. Lute na doutrina de Jesus, naquilo que é a doutrina dele, tudo aquilo que ele ensinou. E aí a gente encontra força para romper com aqueles hábitos infelizes. E a gente se modifica. Todos que se dedicam, olha, aprendizes, quer dizer, nós que estamos aprendendo, estudando, seguidores que necessitam, né? Aprendizes e seguidores necessitam da doutrina de Jesus para encontrar forças para romper com hábitos infelizes e se modificarem. Tudo é possível naquele que crê, naquele que acredita e luta para seguir os passos dele, os seus ensinamentos. Porque o Evangelho, ele significa boa nova, como a gente já disse. Boa nova. Né, sair daqueles hábitos velhos, enraizados. No estudo do Evangelho, a gente vai abrindo o que? A mente. Vai tirando, vai conquistando novos conhecimentos. Né? E ao contato dele, do Evangelho, a felicidade deve surgir nos caminhos de toda a humanidade. Porque a pessoa que estuda o Evangelho e coloca em prática, ela tem uma mudança de vida. E não é uma felicidade falsa, ruidosa, que o mundo propicia. Essa felicidade, ela cai.
né? Se a pessoa se dedica, entre aspas, à boa

nova. Mas a felicidade dela não é completa, por quê? Porque ela não coloca em prática. Então, nada de falsidade, segundo a lei de Jesus. Então, para sermos felizes, e a gente já sabe que a felicidade é de momentos, mas para a gente encontrar paz, aquela felicidade toda vez que a gente busca, que a gente merece, né, deve, ela é dentro da Boa Nova. Desculpa. É dentro do ensinamento de Jesus, colocado em prática. A felicidade em questão é a da consciência tranquila. Aí eu fui na igreja, nós estudamos um trecho tão lindo do Evangelho, um exemplo tão bom deixado por Jesus, mas ficou só para mim, assim, naquele momento. Não coloquei nada em prática. Então, é uma falsidade da gente. É uma falsa alegria, é uma falsa felicidade. Por quê? Né? Porque a minha consciência me cobra. Nossa, eu deveria fazer aquilo que eu li, que eu estudei hoje. E eu não faço. Pelo meu comodismo, pela minha falta de vontade. Então está o quê? Na minha consciência. Aquela cobrança é a minha consciência que está me cobrando. Então eu pareço estar feliz, mas não. Porque a minha consciência não está tranquila. Então, a de quem vive, da pessoa que vive sereno por saber que não dá o melhor de si, então como que ela está? Não está. Parece, esse sereno é apenas ela se enganando ela mesma. Porque a verdade, aquela alegria verdadeira, mesmo que a gente não expõe, mas que a gente sente, é a de quem vive com serenidade. Por quê? Porque ela está dando o melhor de si. Aí sim. Aí mesmo que ela não aparenta a felicidade que ela sente, mas está na sua própria consciência. E só finalizando, olha, ninguém como Maria Madalena deu tanto de si para se transformar à luz do Evangelho. Então fica aí um exemplo bastante forte, bastante, que nos estimula. É quando você diz, eu já errei tanto que eu não tenho mais jeito, não. Meu destino agora já está traçado. Você que traçou esse destino, eu que tracei esse destino para mim, então. Né, com essa certeza minha que eu não tenho mais jeito. Não, jamais. Olha o exemplo de Maria Madalena. Então, todas as pessoas, todos os seres, a partir do momento que decide e se dedica a mudanças, vai sofrer muito, vai abrir mão de muitas coisas, vai ser bastante difícil, sim. Para a gente mudar de um hábito pequeno, a gente já sente, né? Aquela tristeza, a gente já sente às vezes enfraquecido, às vezes a gente acha que não vai conseguir por uma mínima coisa. Então é difícil. É difícil a transformação moral, né, espiritual, com certeza intelectual. Toda mudança é difícil. Requer muito, muito esforço. Mas tem que ter essa certeza que todos os seres têm condição de se transformar. É a promessa de Jesus. E ela deve ser colocada em prática. Então fica aí esse assunto de hoje, essa reflexão de hoje. E já está no final do nosso programa. E eu deixo um abraço carinhoso a todos vocês, principalmente os que estão nos ouvindo. Os que estão ligados desde manhã com a Luas FM, nossa gratidão pela sua audiência, pelo seu carinho, né? Vamos aprender juntos, vamos estudar mais, né? Vamos nos esforçarmos para colocar os ensinamentos de Jesus em prática. Quem vai ganhar? Nós.
com a nossa postura, com a nossa mudança, com a nossa transformação. Abraço carinhoso, então, novamente. Fiquem com Deus. Se Ele permitir, amanhã nós estaremos aqui às 9h30 com o nosso programa Momento Espírita. Beijos e até amanhã.

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8: Provérbios, capítulo 6. Amigo, se você está em dívida com o seu vizinho, se está preso em algum negócio com um estranho, se no impulso você prometeu dar a casa em garantia, e agora ficou sem lugar para morar, não perca nenhum minuto. Livre-se dessa confusão. Você está nas mãos daquele homem. Deixe o orgulho de lado. Vá e se humilhe. Peça. Insista. Não deixe para depois. Não há tempo a perder. Livre-se disso como a corça se livra do caçador, como o pássaro do armador de laços. A lição da formiga. Você, preguiçoso, olhe para a formiga, observe-a e aprenda alguma coisa com ela. Ninguém precisa dizer o que fazer, não tem chefe nem patrão, mas ela estoca alimento durante o verão e durante a colheita armazena provisão. E você, por quanto tempo vai ficar vadiando sem fazer nada? Quanto tempo ainda vai ficar na cama? Um cochilo aqui, uma soneca lá, uma folga aqui, um descanso lá, sempre encostado em algum lugar. Sabe o que você vai ter? Apenas isto, uma vida pobre e miserável, na qual as necessidades são permanentes. O mau caráter anda por todos os lados falando coisas maldosas, espalhando veneno. Numa piscada trama golpes, passa a perna no outro, e ainda, por trás das costas, cruza os dedos. Em sua mente doentia, sempre fica maquinando algo torpe. Não para de incitar confusão. Mas ele não perde por esperar. A catástrofe está bem perto. Verá o caos total. A vida dele desabará e não haverá conserto. Aí estão as 6 coisas que o Eterno detesta e as 7 que ele não tolera. Olhos arrogantes, língua que profere mentiras, mãos que matam o inocente, coração que planeja maldades, pés que correm pela trilha da impiedade, boca que mente e é cheia de falsidade, e aquele que provoca brigas e discórdia entre irmãos. Caro amigo, siga o conselho do seu pai e não ignore os ensinamentos da sua mãe. Cubra-se com eles da cabeça aos pés. Vista-os como xale em volta do pescoço. Por onde quer que ande, eles guiarão você. Quando descansar, guardarão você. Quando acordar, eles o ensinarão. Pois o conselho é como o farol que guia. O bom ensinamento é luz que clareia. Disciplina e advertências são caminho de vida. Eles o protegerão das mulheres devassas, da sua conversa sedutora e leviana. Não fique fantasiando ao ver sua beleza. Não se deixe levar por seus olhos cheios de malícia. Pois uma prostituta tem seu preço definido, mas a mulher devassa pode devorá-lo vivo. Dá para pôr fogo no colo sem queimar as calças? Pode andar descalço sobre brasas sem queimar e ficar cheio de bolhas? É isso que acontece quando você se deita com a mulher do outro. Toque nela e pagará caro por isso. A fome não é desculpa para o ladrão roubar. Se ele for pego, terá de restituir, ainda que precise penhorar a própria casa. O adultério é um ato insano, arrasador e autodestrutivo. Sairá cheio de ferimento, detonado e com a reputação totalmente arruinada, pois o marido enganado e traído não vai enxergar nada de tanta raiva. E não importa o que você faça, ele vai querer se vingar. Não há suborno ou argumentos que poderão acalmá-lo.
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1: 10:12.
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2: Luas FM informa a hora certa.
3: 10:31.
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11: Luas FM e a hora certa.
12: 10h49.
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1: 11:08.
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8: 11:30.
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11: Olá, amigos ouvintes de todo o estado do Paraná. Uma boa segunda-feira a todos. Estamos aqui falando direto dos estúdios da Farcom, a Federação das Rádios Comunitárias do Estado do Paraná. Eu sou Darlan Martins e apresento a partir de agora o programa Fala Paraná, o programa da família paranaense. Junto comigo estão Magno Pinelli e Adriele de Oliveira. Olá, Magno, seja bem-vindo ao nosso programa desta segunda-feira.
9: Olá, Darlan e Adriele, olá, ouvintes do programa Fala Paraná. Hoje é dia 6 de julho, vamos então com a previsão do tempo para o nosso estado. As condições do tempo mudam por causa de um sistema que se forma perto da Argentina, trazendo de volta a chuva ao Paraná. Curitiba tem hoje mínima de 12, máxima 21 graus. Londrina, mínima de 13, máxima 23 graus. Maringá tem mínima de 15, máxima 25 graus. Foz de Iguaçu, mínima de 12, máxima 17 graus. Estamos chegando novamente para apresentar este programa da Farcom em parceria com as rádios comunitárias do estado do Paraná.
11: Olá, Adriele, seja bem-vinda ao nosso Fala Paraná de hoje. Vamos saudar nossos amigos paranaenses que nos ouvem através de uma das nossas mais de 150 rádios parceiras da Farcom.
12: Olá, Darlan e Magno, olá, ouvintes do Fala Paraná. Hoje vamos mandar um abraço especial para os nossos amigos de Palotina, que nos ouvem pela Palotina FM, de Paraíso do Norte, que nos ouvem pela Pan FM, de Paraná City, que nos ouvem pela City FM, de Paranaguá, que nos ouvem pela Paranaguá FM, e de Paranavaí, que nos ouvem pela Scala FM.
11: Muito bem, Adriele, o nosso carinho a todos os nossos amigos ouvintes, em especial das cidades que você acabou de citar. Vamos então abrir os nossos trabalhos, trazendo as principais manchetes do dia.
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9: Os principais jornais do estado trazem hoje as seguintes manchetes. Pela Gazeta do Povo, plano diretor projeta Curitiba até 2050 com foco em clima e tecnologia.
12: Ainda no plano estadual, o jornal Folha de Londrina traz hoje: frio leva animais silvestres a áreas urbanas de Londrina.
9: Encerrando o giro das manchetes estaduais, temos o portal G1. Policial de 28 anos morre após sofrer infarto enquanto corria em esteira de academia de batalhão em Telêmaco Borba. Paraná foi atingido por 8 tornados em menos de 9 meses.
11: Estas são as manchetes das notícias de hoje, dos principais jornais e sites do estado. E a seguir, fique conosco, pois está no ar o programa Fala Paraná.
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11: Muito bem, estamos de volta com o Fala Paraná. Para iniciarmos os nossos giros de notícias pelas mais diversas regiões do nosso estado, através das nossas rádios parceiras da Farcom. Vamos então para o primeiro giro de hoje. Magno, por onde vamos começar a nossa viagem pelo Paraná?
9: Darlan, este primeiro giro de notícias desta segunda-feira, vamos até a região norte do estado. Estamos na linha com o repórter Ricardo Silva, da Rádio Canoa Grande FM, de Iguaraçu. Olá, Ricardo. O que você traz de notícias desta região para nossos ouvintes do programa Fala Paraná?
15: O comando integrado da Operação Onça confirmou oficialmente a captura da onça pintada na área rural do município de Mandaguari, no norte do Paraná. A bem-sucedida ação ambiental ocorreu na última quinta-feira, 2 de julho, após o monitoramento contínuo que durou cerca de 48 dias na região. De acordo com a equipe técnica, o animal silvestre é um macho adulto de aproximadamente 6 anos de idade e cerca de 90 quilos. Foi realizada uma bateria inicial de exames clínicos em campo e encaminhou o felino ao Zoológico Municipal de Cascavel. Várias instituições importantes atuaram de forma integrada na Força Tarefa Paranaense, incluindo especialistas do Instituto Água e Terra, Escritório Regional de Maringá, ERMAG, e toda a estrutura do IAT. Além disso, a Polícia Militar Ambiental, a Defesa Civil, Corpo de Bombeiros, Prefeitura e o IBAMA deram suporte operacional. Segundo a médica veterinária Letícia Koproski, o felino permaneceu aparentemente tranquilo no momento em que foi sedado pelos profissionais de saúde animal. O órgão ambiental estadual vai definir os próximos procedimentos de manejo da espécie em parceria com técnicos especializados do ICMBio. Por isso, o IAT reforça as orientações técnicas para que a população evite qualquer tipo de contato direto com animais de grande porte. Caso moradores avistem espécies semelhantes na área rural, o indicativo correto é acionar imediatamente as equipes do setor de fauna aqui na região de Maringá, no Escritório Regional de Maringá. Telefone fixo 44-3226-3665 ou pelo WhatsApp 419-9554-0373. A fonte é do jornal Hoje Maringá, hojemaringá.com.br.
16: Dos estúdios da Rádio Canoa Grande FM 87,7, a Rádio da Alegria, região norte e noroeste do Paraná, para o programa Fala Paraná, Ricardo Silva.
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11: Vocês ouviram então o primeiro giro de notícias regionais do programa de hoje, trazido por uma das nossas rádios parceiras. E já vamos direto com mais informações exclusivas, agora de outra região do estado. Adriele, conte pra gente para onde vamos e qual repórter está na linha aguardando para participar conosco.
12: Darlan, vamos agora até a região sudoeste do estado. Estamos na linha com o repórter Valdir Vargas, da Rádio Cidade FM de Enéas Marques. Olá, Valdir. O que você traz de notícias dessa região para os nossos ouvintes do programa Fala Paraná?
17: Alô, amigos ouvintes do programa Fala Paraná. Acidente com carga química mobiliza autoridades e evidencia desafios na PR-180 em Enéas Marques. Um grave acidente envolvendo um caminhão que transportava um produto químico de alta toxicidade, no dia 11 de junho, mobilizou equipes de emergência e autoridades na comunidade da Vista Alegre, interior de Enéas Marques. O tombamento provocou o derramamento da carga, exigindo uma grande operação para conter os riscos ambientais e garantir a segurança da população. Desde os primeiros momentos após a ocorrência, a Prefeitura Municipal de Enéas Marques esteve presente no local, acompanhando os trabalhos das equipes técnicas e prestando total apoio à comunidade atingida. Como medida preventiva, a administração municipal organizou o fornecimento de água potável por meio de caminhões-pipa para atender todas as famílias da comunidade da Vista Alegre, garantindo o abastecimento enquanto eram realizados os procedimentos de monitoramento e análise da qualidade da água. Além do suporte à população, a situação também reacendeu a preocupação de motoristas e moradores em relação às condições da PR-180. Importante ligação entre Francisco Beltrão e dois vizinhos. A rodovia passa por obras de revitalização que, segundo usuários, avançam de forma lenta e apresentam deficiência na sinalização em diversos trechos, tornando a circulação mais difícil e exigindo atenção redobrada dos condutores. Embora as causas do acidente ainda sejam objeto de apuração pelos órgãos competentes, moradores e usuários da rodovia reforçam a necessidade de maior agilidade na execução das obras, além da implantação de sinalização adequada para proporcionar mais segurança a quem trafega diariamente pelo trecho. As equipes especializadas seguem acompanhando a situação situação ambiental e realizando as medidas necessárias para garantir a segurança da comunidade e a normalização das condições da rodovia. Enquanto isso, a Prefeitura de Enéas Marques mantém o acompanhamento da população de Vista Alegre e reafirma seu compromisso em oferecer toda a assistência necessária até que a situação esteja completamente resolvida. De Enéas Marques, Rádio Cidade FM 104.9, repórter Valdir Vargas.
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11: Amigos paranaenses, vocês ouviram o nosso segundo giro de notícias regionais pelas rádios parceiras da Farcom. Fique ligado porque daqui a pouco teremos uma nova rodada.
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11: Para você que nos ouve em cada canto deste maravilhoso estado do Paraná, através da rádio comunitária e da sua cidade, é sempre um prazer estar aqui contigo. E agora vamos trazer informação e conhecimento com o nosso quadro temático de hoje. Magno, conte pra gente quem estará conosco e qual o tema do quadro do dia.
9: Darlan, o nosso quadro temático de hoje é com o TRE Paraná, que irá abordar o tema Cartilha Pode e Não Pode. Vamos conferir.
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9: Vocês ouviram o nosso quadro Justiça Eleitoral Explica com o TRE Paraná, que hoje tratou do tema Cartilha Pode e Não Pode.
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11: Já estamos de volta e para você que está nos ouvindo aí pela rádio comunitária da sua cidade, lhe fazemos um convite especial. Participe conosco dos próximos programas Fala Paraná, com sugestões de notícias e informações. E como fazer isso? Muito fácil. Envie uma mensagem para o nosso WhatsApp, DDD 41 98437 1253. Vamos de informação? Vamos chamar então mais um giro de notícias pelo Paraná.
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11: No nosso programa de hoje já tivemos a participação de rádios de algumas regiões do nosso estado e agora teremos mais notícias exclusivas para você, amigo ouvinte. Adriele, apresente aos nossos amigos qual repórter está pronto na linha para trazer mais um giro.
12: Darlan, vamos agora até a região noroeste do estado. Estamos na linha com o repórter José Cunha, da Rádio São Carlos FM de São Carlos do Ivaí. Olá, Cunha. O que você traz de notícias dessa região para os nossos ouvintes do programa Fala Paraná.
0: Olá, ouvintes do programa Fala Paraná. O município de Paraíso do Norte intensifica a poda de árvores no período considerado ideal para o manejo. A Prefeitura Municipal de Paraíso do Norte está intensificando o cronograma de poda da arborização urbana, aproveitando o período do ano considerado mais adequado para a realização desse tipo de manejo. De acordo com o prefeito Marimelo, a escolha desta época segue critérios técnicos, já que grande parte das espécies entra em uma fase de menor atividade vegetativa e este período reduz o impacto da poda e favorece a recuperação das árvores. O cronograma já contemplou os bairros de Bela Vista, Residencial Brasil, Jardim Ivaí e Conjunto São Pedro. Segundo a administração municipal, o trabalho continuará de forma gradativa até alcançar todas as regiões da cidade. E também, né, a administração municipal de Paraíso do Norte diz que a manutenção das árvores já existentes é ponto prioritário. Entre elas estão o plantio de novas árvores e a substituição de árvores comprometidas e outras práticas de manejo que contribuem para o desenvolvimento sustentável do município. Queremos uma Paraíso do Norte cada vez mais verde, bonita e ambientalmente equilibrada, ressalta o prefeito. Da Rádio São Carlos para o programa Fala Paraná, repórter José Cunha.
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11: Você ouviu mais informações exclusivas do sistema Farcom, o maior sistema de comunicação do rádio paranaense. E já vamos direto para outro ponto do estado, saber o que é destaque por lá. Magno, e agora, para onde vamos? E quem vai participar conosco, trazendo mais um giro de notícias?
9: Darlan, vamos agora até a região metropolitana de Curitiba. Estamos na linha com o repórter Fábio Medeiros, da Rádio Cidade FM de Colombo. Olá, Fábio. O que você traz de notícias desta região para nossos ouvintes do programa Fala Paraná?
21: Olá, amigos de todo o nosso Paraná. Os produtores rurais de Colombo têm até o dia 10 de julho para solicitar mudas de videira com subsídio oferecido pela Prefeitura. Berço da tradicional festa da uva e reconhecida pela forte produção de uvas e vinhos, Colombo mantém viva uma das principais heranças deixadas pelos imigrantes italianos. A iniciativa busca fortalecer a viticultura local, incentivar a agricultura familiar e preservar uma atividade que faz parte da história e da identidade do nosso município. E Colombo está reforçando o programa Ecotroca, que une prevenção do meio ambiente e incentivo à agricultura local. A iniciativa permite que a população troque materiais recicláveis como papel, plásticos, vidros e metais por alimentos produzidos por agricultores do nosso município. O calendário de julho já está disponível, com datas e pontos de atendimento em diversos bairros de nossa cidade. Para participar, basta reunir 10 quilos de materiais recicláveis e acompanhar o cronograma oficial para verificar o local de troca mais próximo de sua região. Mais informações e o calendário completo estão disponíveis no portal oficial da Prefeitura de Colombo. Da cidade de Colombo, da Rádio Cidade FM, Fábio Medeiros.
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11: Voltamos com o nosso Fala Paraná e sem perder tempo, vamos conversar com outra região do estado, saber as notícias de lá. Adriele, Quem está na linha para trazer o nosso último giro do programa de hoje?
12: Darlan, no último giro de hoje, vamos até a região noroeste do estado. Estamos na linha com o repórter Beto Neves, da Rádio Escala FM de Paranavaí. Olá, Beto. O que você traz de notícias dessa repórter Beto Neves, da Rádio Escala FM de Paranavaí? Olá, Beto.

0: aos fundos municipais de saúde, com base no critério populacional definido pelo IBGE. A cidade de Paranavaí está entre os municípios que devem ser beneficiados com o repasse, que poderá ser utilizado para ampliar a oferta de consultas especializadas e exames diagnósticos, além de reduzir filas de espera na rede pública de saúde. O valor repassado aos municípios é proporcional ao número de habitantes, com média de R$ 17,00 por pessoa. Em cidades maiores como Curitiba e Londrina, os repasses são mais altos, enquanto municípios menores também recebem valores proporcionais. Segundo o governo do estado, os recursos devem ser aplicados prioritariamente em pacientes que aguardam exames e procedimentos diagnósticos, além de encaminhamentos para cirurgias eletivas. A medida busca fortalecer a rede pública de saúde e dar mais agilidade ao atendimento especializado em todas as regiões do Paraná, inclusive a cidade de Paranavaí. Da Central de Informações da Rádio Scala FM em Paranavaí, repórter Beto Neves.
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2: Muito bem, vocês ouviram o nosso último giro de notícias regionais do programa de hoje, pelas rádios parceiras da Farcom. Agora vamos entrar em contato com a nossa correspondente em Curitiba, a jornalista Vanessa Ricardo, que traz notícias de hoje da capital do Paraná.
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2: Olá Vanessa, seja muito bem-vinda. O que você tem aí da capital para os nossos ouvintes do programa Fala Paraná?
3: Olá Darlan, olá a todos os nossos ouvintes. Curitiba voltou a contar com patinetes elétricos para aluguel desde a última sexta-feira. Nesta primeira etapa, serão 1.000 equipamentos disponíveis nas regiões do Centro, Centro Cívico e Batel. O serviço foi retomado após um edital de credenciamento lançado pela Urbis no mês de maio. A operação é da empresa russa Jet, que também atua em cidades como São Paulo, Salvador e Florianópolis, além de países como Chile e o México. Segundo o prefeito Eduardo Pimentel, a iniciativa tem como objetivo ampliar as opções de mobilidade urbana na capital. Os usuários devem retirar e devolver os patinetes em pontos específicos definidos pela operação. Se desejar, pode deixar.
4: Nós teremos pontos de estacionamentos virtuais e também pintados no chão para que a população possa saber corretamente aonde parar, aonde deixar o patinete, né? Porque ela pode pegar num lugar e deixar em outro lugar. E a mobilidade urbana ativa, ela é muito importante porque o cidadão pode deixar o carro no estacionamento, pode pegar a bicicleta ou o patinete para fazer a última milha. Então, para o centro, nós vislumbramos isso para o trabalhador, a trabalhadora, o estudante e o turista na nossa cidade poder ter tranquilidade para passear pela cidade e pelos nossos parques.
3: Segundo o prefeito, o uso dos patinetes será monitorado pelas autoridades de trânsito de Curitiba e a circulação é proibida nas calçadas e nas canaletas exclusivas do transporte coletivo. A velocidade máxima é de 20 km por hora e é limitada pelo próprio equipamento.
4: No próprio edital ele já regulamenta, não pode andar em calçadas, ele precisa ser em ciclovias, ciclofaixas ou nas avenidas, nas ruas com toda a segurança, é claro, precisa ter esse cuidado de quem utilizar e é nossa Secretaria de Trânsito, a Urbis, que está fazendo toda a regulamentação, fará todo o acompanhamento para que isso aconteça. Então, preferencialmente, ciclovias e ciclofaixas. Na calçada não pode andar.
3: A Câmara Municipal de Curitiba realizou na última sexta-feira as oitivas do processo ético-disciplinar que apura a conduta do vereador Éder Borges do Partido Novo. O parlamentar está sendo investigado por ter simulado um gesto de arma de fogo durante uma foto com professores da rede municipal dentro do plenário. Segundo as representações, o episódio ocorreu em um momento de tensão política, logo logo após a presidente do Sindicato dos Servidores do Magistério Municipal de Curitiba, Diana Cristina de Abreu, usar a tribuna a convite do vereador Ângelo Vagnoni, do PT. Na sexta-feira, já prestaram depoimento Ângelo Vagnoni e Diana Cristina. À tarde, também foram ouvidos os vereadores Camila Gonda, do PSD, e Renan Sestim, do Podemos. O presidente da Câmara,

0: Kuzman, do PSD, também foi convocado, mas não compareceu por questões familiares. Após as oitivas e a apresentação da defesa, a relatora do processo, a vereadora Laís Leão, do PDT, vai elaborar um relatório final que poderá recomendar a aplicação de censura pública ao vereador Éder Borges. A Feira Especial de Inverno de Curitiba vai funcionar por mais uma semana. O evento terminaria no final de semana, foi prorrogado até o dia 26 de julho, após um pedido dos feirantes. A partir de hoje, a feira passa a funcionar na Avenida Luiz Xavier, no prolongamento do calçadão da Rua 15 de Novembro, entre a Praça Osório e o bondinho da Rua das Flores. A mudança, Darlan, ocorre por causa de obras de revitalização da Praça Osório. Os serviços incluem limpeza do piso, recuperação de canteiros, paisagismo, melhorias na iluminação, drenagem e conservação do mobiliário urbano. Segundo a Prefeitura, a transferência temporária permite que a prorrogação continue sem interrupção e mantenha a movimentação de turistas e consumidores no centro da cidade. A feira reúne barracas de gastronomia, artesanato e produtos típicos do inverno. Agora, direto dos Estados Unidos, para falar sobre Copa do Mundo, nosso correspondente Júlio César Lazarim.
1: Olá, ouvintes de todo o Paraná. 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E a Copa do Mundo segue hoje com as oitavas de final e mais dois jogos válidos pela competição. Às 16h, no horário de Brasília, tem Portugal e Espanha. É um confronto, um clássico europeu, um confronto íbero, da região ibérica, e olha, uma rivalidade histórica. Cristiano Ronaldo contra a seleção da Espanha, que é uma das favoritas ao título desse Mundial. O outro jogo de hoje será entre Estados Unidos e Bélgica, 21h. Os donos da casa tentando a tão sonhada vaga nas quartas de final da Copa do Mundo. E a Bélgica tentando mostrar a que veio, já que até agora não convenceu. Esses são os dois jogos importantes de hoje, valendo vaga nas quartas de final da Copa do Mundo. 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Um abraço a todos e amanhã tem mais informações de Copa aqui dos Estados Unidos.
0: Por hoje é só, Darlan, eu fico por aqui, voltamos amanhã com mais notícias.
2: Obrigado, Vanessa, que falou direto de Curitiba, trazendo as notícias do dia da capital do Paraná.
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4: É isso aí, encerramos mais uma edição do programa Fala Paraná, agradecendo de forma especial a você, ouvinte, pela sintonia neste horário, aí na sua rádio comunitária, que para nós é um sinal de prestígio pela sua audiência.
5: Obrigada aos ouvintes do nosso Fala Paraná, um programa feito com muito carinho para vocês, através da união e parceria de mais de 150 rádios comunitárias espalhadas pelo estado.
2: Agradeço a você, Adriele, ao Magno e ao nosso editor Márcio pelos trabalhos de hoje e a todos aqueles que colaboraram para a realização deste programa, transmitido para todo o estado através das nossas rádios parceiras filiadas à Farcom, Federação das Rádios Comunitárias do Paraná. Lembrando que amanhã, terça-feira, estaremos de volta no mesmo horário aqui na sua rádio comunitária. Obrigado a todos pelo carinho da sua audiência e fiquem com Deus.
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0: Salmo 11. Para salvar a pele, já saí correndo diretamente para os braços do Eterno. Por que então eu deveria atendê-los quando vocês dizem: corra para as montanhas! Os arcos da maldade estão empunhados, flechas perversas estão apontadas ao abrigo da escuridão contra todos os corações abertos a Deus. O país virou um caos. Gente honesta não tem nenhuma chance. Mas o Eterno não se mudou para as montanhas. Seu endereço santo permanece o mesmo. Ele está no comando, como sempre. Seus olhos a tudo observam. Suas pálpebras não piscam ao examinar os rebeldes descendentes de Adão por dentro e por fora, sem perder um detalhe. Ele testa tanto os bons quanto os maus. E se alguém trapaceia, ele fica irado. Se for reprovado, você está perdido. Perdido debaixo de uma chuva de pedras incandescentes, bebendo num cantil que só contém o ar quente do deserto. O negócio de Deus é consertar as coisas. Seu prazer é endireitar linhas tortas, é nos endireitar. E uma vez em pé, poderemos olhar para Ele, olho no olho.
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2: Salmo 132. Ó Eterno, lembre-se de Davi e de todos os seus problemas. E lembre-se de que ele prometeu ao Eterno. Fez um voto ao poderoso Deus de Jacó. Não vou para casa, nem vou me deitar. Não vou dormir nem tirar um cochilo até que eu encontre uma casa para o Eterno, uma casa para o poderoso Deus de Jacó. Lembra-te de como ficamos sabendo das novidades em Efrata, como recebemos a notícia nos campos de Jaar? Nós gritamos: vamos para a dedicação do santuário, vamos adorar diante do estrado dos pés de Deus. Ó Eterno, desfruta tua nova casa de descanso, tu e tua poderosa Arca da Aliança. Que teus sacerdotes estejam vestidos de justiça e os teus adoradores prontos para cantarem teu louvor. Honra teu servo Davi, não desprezes teu ungido. O Eterno deu sua palavra a Davi, ele não voltará atrás nesta promessa. Um de seus filhos será estabelecido no trono. Se seus filhos continuarem fiéis à minha aliança e aprenderem a viver como eu os ensinar, os filhos deles continuarão a linhagem. Sempre haverá alguém para sentar-se no seu trono. Sim, eu, o Eterno, escolhi Sião, o lugar que eu desejava como santuário. Esta sempre será a minha casa. É o que desejo. E estarei aqui para sempre. Derramarei bênçãos sobre os peregrinos que vierem aqui, e oferecerei um banquete aos que chegarem com fome. Vestirei meus sacerdotes com roupas de salvação, e o povo santo cantará com a alma. Sim, tornarei radiante o lugar para Davi. Eu o encherei de luz para meu ungido. Vestirei seus inimigos com farrapos, mas farei sua coroa brilhar com esplendor.
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0: Luciano César.
1: Grande Kim.
0: Valeu, amigo.
1: Valeu, irmão.
0: Obrigado.
1: Sucesso.
0: Obrigado.
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Salmo 19. A glória de Deus viaja pelos céus. As obras de arte de Deus estão expostas no horizonte. A Senhora Alvorada ministra aulas todas as manhãs. O professor Anoitecer leciona no curso noturno. Suas palavras não são ouvidas. Sua voz não é gravada, mas seu silêncio enche a terra. Mesmo calada, é a verdade propagada por toda parte. Deus fez uma enorme cúpula para o sol, uma cúpula gigante. O sol da manhã é um jovem recém-casado que salta do leito nupcial. O sol nascente, um atleta correndo para a linha de chegada. É assim que a palavra de Deus atravessa os céus desde o nascer até o pôr do sol, derretendo o gelo, esturricando os desertos, aquecendo os corações para a fé. A revelação do Eterno é integral e confere harmonia à nossa vida. As sinalizações do Eterno são claras e apontam o caminho certo. Os mapas da vida do Eterno estão corretos e nos conduzem pela estrada da alegria. As orientações do Eterno são simples e fáceis de aprender. A reputação do Eterno é ouro de 24 quilates, com garantia para a vida toda. As decisões do Eterno são precisas nos mínimos detalhes. A palavra de Deus vale mais que diamantes. Tem mais valor que um diamante no meio de esmeraldas. Você irá preferi-la ao mel, ao mais doce e puro mel. E mais, a palavra de Deus é um mapa que nos alerta do perigo e nos leva até onde o tesouro está escondido. Como vamos encontrar o caminho? Como saber que pisamos na bola? Limpa a tela, ó Deus, para que comecemos o dia do zero. Guarda-me dos pecados tolos, de pensar que posso assumir teu trabalho. Então, começarei o dia banhado de sol, com a sujeira do teu trabalho. Então, começarei o dia banhado de sol, com a sujeira.

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Salmo 28. Não te finjas de surdo quando chamo por ti, ó Eterno. Se tudo que eu receber de ti for um silêncio ensurdecedor, é preferível estar na prisão. Quero que saibas do que estou precisando. Estou gritando por socorro com os braços erguidos na direção do teu lugar sagrado. Não quero ser trancafiado na mesma cela com aqueles bandidos, com aqueles que são servos da maldade em tempo integral. Eles falam o dia inteiro em paz e depois fazem hora extra para o diabo. Eles devem pagar pelo que fizeram, porque são

0: de fato maus. Retribui a eles as longas horas que passaram no seminário do diabo, sem esquecer do generoso bônus. Eles não fazem ideia de como o Eterno age ou do que ele é capaz. O Eterno os esmagará até virarem cascalho e depois se afastará das ruínas. Bendito seja o Eterno. Ele ouviu a minha oração, provou que está do meu lado e eu me arrisquei por ele. Agora pulo de alegria, canto em voz alta minha gratidão a ele. O Eterno é a força de seu povo, refúgio irrestrito para o líder escolhido. Salva o teu povo e abençoa a tua herança. Tem consideração por eles. Carrega-os nos ombros, como faria o bom pastor.
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0: Provérbios, capítulo 6. Amigo, se você está em dívida com o seu vizinho, se está preso em algum negócio com um estranho, se no impulso você prometeu dar a casa em garantia e agora ficou sem lugar para morar, não perca nenhum minuto. Livre-se dessa confusão. Você está nas mãos daquele homem. Deixe o orgulho de lado. Vá e se humilhe. Peça. Insista. Não deixe para depois. Não há tempo a perder. Livre-se disso como a corça se livra do caçador, como o pássaro do armador de laços. A lição da formiga. Você, preguiçoso, olhe para a formiga. Observe-a e aprenda alguma coisa com ela. Ninguém precisa dizer o que fazer. Não tem chefe nem patrão, mas ela estoca alimento durante o verão e durante a colheita armazena provisão. E você? Por quanto tempo vai ficar vadiando sem fazer nada? Quanto tempo ainda vai ficar na cama? Um cochilo aqui, uma soneca lá, uma folga aqui, um descanso lá. Sempre encostado em algum lugar. Sabe o que você vai ter? Apenas isto, uma vida pobre e miserável, na qual as necessidades são permanentes. O mau caráter anda por todos os lados falando coisas maldosas, espalhando veneno. Numa piscada trama golpes, passa a perna no outro e ainda, por trás das costas, cruza os dedos. Em sua mente doentia sempre fica maquinando algo torpe. Não para de incitar confusão. Mas ele não perde por esperar. A catástrofe está bem perto. Verá o caos total. A vida dele desabará e não haverá conserto. Aí estão as 6 coisas que o Eterno detesta e as 7 que ele não tolera. Olhos arrogantes, língua que profere mentiras, mãos que matam o inocente, coração que planeja maldades, pés que correm pela trilha da impiedade, boca que mente e é cheia de falsidade, e aquele que provoca brigas e discórdia entre irmãos. Caro amigo, siga o conselho do seu pai e não ignore os ensinamentos da sua mãe. Cubra-se com eles da cabeça aos pés. Vista-os como xale em volta do pescoço. Por onde quer que ande, eles guiarão você. Quando descansar, guardarão você. Quando acordar, eles o ensinarão. Pois o conselho é como o farol que guia. O bom ensinamento é luz que clareia. Disciplina e advertências são caminho de vida. Eles o protegerão das mulheres devassas, da sua conversa sedutora e leviana. Não fique fantasiando ao ver sua beleza. Não se deixe levar por seus olhos cheios de malícia. Pois uma prostituta tem seu preço definido, mas a mulher devassa pode devorá-lo vivo. Dá para pôr fogo no colo sem queimar as calças? Pode andar descalço sobre brasas sem queimar e ficar cheio de bolhas? É isso que acontece quando você se deita com a mulher do outro. Toque nela e pagará caro por isso. A fome não é desculpa para o ladrão roubar. Se ele for pego, terá de restituir, ainda que precise penhorar a própria casa. O adultério é um ato insano, arrasador e autodestrutivo. Sairá cheio de ferimento, detonado e com a reputação totalmente arruinada, pois o marido enganado e traído não vai enxergar nada de tanta raiva. E não importa o que você faça, ele vai querer se vingar. Não há suborno ou argumentos que poderão acalmá-lo.
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0: pra... Tem 13 horas e 13 minutos em 1º de maio.
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0: Alô, ouvintes, boa tarde. Estamos iniciando aqui pela Luas FM mais um programa de negócios. Programa de negócios levado ao ar todos os dias, de segunda a sexta, das 13 às 14 horas, aqui na Luas FM. Levando para você dicas de bons negócios, serviço de utilidade pública, música, informação e muito mais. Uma boa tarde para você, amigo ouvinte. Boa tarde, minha ouvinte. Alô, criançada, um forte abraço. Estamos chegando, hein, para mais um programa de negócios no seu rádio. Ou, quem sabe, aí no seu computador. Para você que segue a gente pela luasfm.com. Pela luasfm.com, nosso endereço na internet, aonde você estiver, em qualquer parte, no Brasil, no mundo, você ouve o som da rádio, som legal, hein? E também participa da nossa programação. E hoje é segunda-feira, hein? Segundo. Hoje é dia 6 de julho de 2026. Estamos vivendo o inverno brasileiro. E a temperatura nesse momento lá fora, 23 graus centígrados.

0: come da mesa que...
1: Pois é, né? Hoje ainda tem jogo pela Copa do Mundo, que já acabou pro Brasil, né? Isso, é, se você não sabe, ó, o Brasil ontem se despediu da Copa do Mundo perdendo para a equipe da Noruega por 2-1. Eita, ontem teve bacalhauada, rapaz do céu. Então tivemos ontem duas partidas, né? É, o Brasil perdeu para a Noruega por 2-1 e também a equipe do México perdeu para a equipe da Inglaterra por 3-2. Portanto, Noruega e Inglaterra seguem na Copa.
0: E você sabe o que é caviar?
1: E hoje teremos mais duas partidas aí. É, o rapaz, jogão, hein? 16h, Portugal e Espanha. E às 21h, 21h da noite, Bélgica e Estados Unidos. Olha só. Ai, FIFA, hein? Rapaz, você tá sabendo que é, o presidente Trump ligou para o presidente da FIFA para liberar o jogador dos Estados Unidos que foi expulso, cartão vermelho, tá suspenso, não poderia jogar contra a Bélgica, segundo o regulamento, né? Mas eis que, se não quando, de repente, a FIFA suspendeu o cartão vermelho do rapaz e ele vai jogar. Ele que é um dos melhores jogadores dos Estados Unidos, estava suspenso. O Trump ficou sabendo, ligou pro homem, o homem falou, tudo bem. E anulou a suspensão do jogador e ele joga hoje contra a Bélgica. Ei, futebol, hein? Já era, né, rapaz? Perde a credibilidade, né? Aí, qualquer coisa, uma autoridade liga lá e vamos suspender o cartão vermelho. Rapaz do céu. Então hoje a gente vai torcer pra Bélgica, fazer o quê, né? Depois dessa. É chato, né? Pelo amor de Deus, perdeu, ó, saiu fora, saiu. Não pode jogar? Não pode, mas usar o poder do presidente pra suspender o cartão aí também é demais, né, filho? Para o... Para o mundo que eu quero descer, filho. Pelo amor de Deus. Então, ó, 16h hoje, Portugal e Espanha, e Bélgica e Estados Unidos, 21h. Rapaz. Eu vou falar, isso aí é sacafadeza. Você não sabe o que é sacafadeza? É mistura de sacanagem com safadeza. Pelo amor de Deus, né? O regulamento é pra ser cumprido, não é? Acabou. Aí ele fala que não merecia ser expulso o jogador, porque, rapaz, o jogador, ele pisou no tornozelo do jogador lá, do outro adversário, né? E quem expulsou foi o brasileiro, né? O Rafael Kraus. Mas não é porque o Rafael Kraus que expulsou que teria que suspender o cartão. Pelo menos nesta vez o Kraus estava certo, teria que ser expulso mesmo. Até porque não foi ele que expulsou direto, não, né? É, o VAR que chamou ele para revisar o lance, aí depois que ele viu o lance, ele expulsou direto um jogador dos Estados Unidos. Mas o Trump não gostou. Foi lá, ligou pro Infantino, isso, presidente da FIFA, e aí, ó, libera o rapaz aí porque ele não fez nada. Não fez nada, né? Tinha que quebrar o tornozelo do cara pra fazer. Ai, Pai Santo. Para o mundo que eu quero descer, filho de Deus.

0: Pois é, hoje é segunda-feira, mais uma semana, muita gente aí baleado, né? A cabeça inchada porque o Brasil saiu fora, né? Mas eu não vou nem falar nada.
1: Você sabe que ia caviar.
0: Depois daquele pênalti perdido aí, não dá pra falar mais nada. Rapaz, ó, depois que inventaram essa tarde paradinha, quem sabe fazer a paradinha acaba fazendo gol, mas quem não sabe, ele acaba dando tudo a dica pro goleiro ir na bola, né? Aí, rapaz do céu, já pensou, né, se tivesse feito aquele gol? Sim, né? O Si não jogou. Então, se tivesse feito o gol, era 1-0 já, o jogo poderia ser diferente, né? Agora o grandão lá. O grandão da Noruega lá, ele gosta de empurrar os outros, né, rapaz? Não pode ficar na frente dele não, que ele empurra. Ai, Jesus. Mas vamos que vamos. Eles ganham bastante, ganham pra jogar, nós não ganhamos nada. Nós temos que trabalhar de todo jeito, então não tem jeito. Deixa eles pra lá. O que eles ganham numa hora lá. Aqueles jogadores lá da seleção brasileira, tem jogador lá que ganha em uma hora do dia o que eu não consigo ganhar em 10 anos de trabalho. Verdade. Mas é assim, né? Fazer o quê? Quem pode, pode. Quem não pode, se sacode. Olha, eu quero mandar um abraço especial lá pro meu amigo Mariano, lá no Jardim São José. Mariano, boa tarde. Tudo certo? Bem, né? Então tá bom. Obrigado aí pela audiência, obrigado pelas orações aí por mim, pelas mensagens que você manda. São muito boas e ajuda bastante, viu, meu amigo? Com certeza. E um abraço pra você aí, pra dona José, pra sua esposa e pra toda a sua família. Familiares lá no Guarujá. Familiares do Mariano e também aqui, né? Grande abraço, meu amigo Zé Maguinho. Zé Maguinho é primo do Mariano, né? É irmão da Vilaine. Filho da dona Maria José. Também irmão do Valdemar, da Zilda. Alto astral, hein, Zilda? E também da Silvia, né? A Silvia que é alto astral. Pensa numa mulher divertida. A Zilda lá no Guarujá. Um grande abraço pra vocês aí também, tá? Um abraço pra Vilaine, né? A Vilaine que é a nossa ouvinte de muitos anos. Tá sempre na escuta. Ela é irmã do Zé Maguinho também. E ela tá lá ouvindo a gente lá no Risato. Boa tarde, Vilaine. Um abraço para você, para os seus filhos, né? Meu amigo Jean, o Jonatas, o Janderson, também a Jaqueline, que tá longe, né? Já que tá lá na região serrana do Rio de Janeiro. Tá longe, mas com certeza pertinho do coração da mamãe aqui em 1º de maio, né, Vilaine? Acho que não, né? Então, um abraço aí pra toda a família querida aí, do meu saudoso, querido amigo, seu Valdemar. Que Deus o tenha. Olha, um grande abraço lá pra dona Lourdes Cachepa, na Rua 7, ligadinha com a gente todos os dias, acompanhando a nossa Luas FM, a rádio de 1º de maio. Obrigado, dona Lourdes. Também um abraço pro meu amigo Admilson Cabeleireiro, no Salão do Admilson, ligadinho com a gente desde cedo, hein, acompanhando a nossa programação. Ele chega cedinho, já coloca lá o pino do rádio na tomada e ouve ainda um bom pedaço do programa do Marcos Garcia, que é No Pé do Eito, e durante todo o dia acompanhando a gente aí, mandando o som da Luas FM para todo mundo que entra aí no Salão do Admilson. Entrou lá, já tá ouvindo a gente. Obrigado, hein, Admilson? Um bom e abençoado dia de segunda-feira. uma semana de muita alegria, muita paz e muita prosperidade. Também um abraço lá pro pessoal da Papelaria do Júlio, nossos ouvintes de todos os dias, né? É, desde cedo, desde a hora do início do comércio, do funcionamento do comércio, já estão ouvindo a gente. Um abraço pro Milton, a Gabi, a Maria Fernanda e toda essa equipe maravilhosa aí da Papelaria do Júlio. É, ligadinho com a gente, mandando o som da Luas FM para todo mundo que passa por aí. Obrigado, viu, gente? 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Olha, um grande abraço lá para nossa ouvinte de todos os dias, né? A Fátima, lá no Moranguera. Boa tarde, Fátima. Um abraço para você, para o meu amigo Buiú, seu esposo, seu filho Matheus e toda a sua família, lá no Moranguela, ligadinha com a gente. Também aí no Moranguela, dona Maria Bisso tá na escuta, né, dona Maria? Boa tarde. Olha, o meu amigo João Totó tá lá na Água de São Xavier, ligadinho com a gente também. Obrigado, hein? Ah, e tem um cara que tá ouvindo a gente ali na Rua 4. Meu amigo Mesa, alô Mesolino, boa tarde. Ele tá lá ligado, né? Ele falou, é, tô ouvindo, viu, rapaz? Obrigado, viu, Mesa? Um grande abraço lá pra dona Zefinha, lá na Rua 13. Boa tarde, dona Zefinha. Nossa colega de trabalho, hein? A Jéssica Caroline, a mãe dela, a Creuzinha, estão na escuta, lá no Jardim São Paulo. A Jéssica Caroline, que apresenta o Só Toca Top de segunda a sexta, das 2 às 4 da tarde, hein? Então ela já está tá se preparando lá para vir para cá, né? Daqui a pouco ela entra no ar aí com o melhor da tarde aqui na Luas FM. Só Toca Top. Você pode participar pelo nosso WhatsApp 991-00-1026. Manda para cá o seu zap, peça sua música, manda o seu recado e a Jéssica vai lhe atender com muito carinho, viu? Só Toca Top, hein? Daqui a pouco, 2 da tarde, aqui na Luas FM. Olha aí, quero mandar um abraço especial também lá para os meus amigos, nossos embaixadores aqui da Luas FM, Manuel, o Edson Manuel Esteves, o Manezinho da escola e a dona Sônia, a esposa. Eles estão no exterior, né? A última notícia é que eles estavam lá no Canadá. Isso, na cidade de San Bruno de Montarville, cidade satélite de Montreal. Então tá, mas mesmo longe eles estão ouvindo a gente, hein? Obrigado, viu? Meu amigo Edson Manuel Esteves e a dona Sônia. Eles percorrem o Brasil, percorrem aí os países da América do Sul e viagens internacionais aí e sempre levando o nome da Luas FM, né? Ouvindo a gente, viu? É verdade. Grande abraço, viu, meus amigos? Também ouvindo a gente lá em Cunha, no Vale do Paraíba, meu amigo Atílio. Alô, Atílio, boa tarde. O Atílio, filho do seu Nelson, né? Ali do Rancho Três Irmãos, ele tá lá em Cunha. Ele é produtor de leite lá em Cunha, no Vale do Paraíba, que faz divisa lá com o estado do Rio de Janeiro. Grande abraço aí, tá bom, meu amigo? Tá frio por aí? Aqui tá mais ou menos. Não, agora tá bom, 24 graus centígrados. Mas cedo tava bem friozinho, viu? É, tava assim. Falei, um grande abraço também para o seu Ailton das Caçambas Santa Cruz. Seu Ailton tá na escuta, tá lá na Rua 3 ouvindo a gente, né, seu Ailton? Uma boa tarde pro senhor. Boa tarde, meu amigo Rodrigo. O Rodrigão que tá dando uma força aí na boleia pro seu Ailton, né? Boa tarde para vocês, hein? tenha uma abençoada nova semana. Também a Giovanna e a Lorena, que são as netas, né? Que estão aqui em 1º de maio, dando uma força pro vozão. Eita! A Lolo tá na escola agora, né? A Giovanna tá lá cuidando do vovô. Parabéns, viu, Giovanna? Parabéns, Lorena. Um grande abraço para vocês. E também lá em São Paulo, né? O familiar do seu Ailton, a dona Helena, a esposa do seu Ailton, a filha Daniela e o filho Anderson. São os filhos da dona Helena e do seu Ailton. A Dani tá saindo do almoço, né? Agora, né? Terminando o horário de almoço, né, Dani? A dona Helena também. E estão voltando lá e ouvindo a gente lá em Sampa. Como é que tá o tempo aí? Tá frio? Tá calor? Tá? Eita! E também um abraço meu amigo Dino. Alô, Dinão, Dino 10, Dino 1000, né? Esse camarada é gente boa demais, velho. O Dino é o esposo da Daniela. A Dani e o Dino são os pais da Giovanna e da Lorena. Eles estão lá em São Paulo, as meninas estão aqui. Também um abraço pra Lívia, essa garotinha encantadora aí, filhinha do Anderson, meu amigo Papai Noel da Barba Preta. Também, ó, lá em Sampa, o Rafinha, né? É, o Rafinha faz tudo lá, né, Rafinha? É, ele bate escanteio e corre pra cabecear. Esse é camarada. E um abraço pra Júlia, a Tainá, a Fabiana, a Isabela e todo o pessoal lá do grupo Loucos por Jet, lá em Sampa, ouvindo a gente também. Obrigado, viu, gente? Olha aí, meu amigo Valdir Gonçalves Dias, Vardizinho Pedreiro, conhece ele? Claro que conhece, né? É o Valdir da Pitada da Chefe. Uma boa tarde, meu amigo. Ligadinho com a gente desde cedo, acompanhando a nossa programação. É. Desde 5 horas da manhã já tá lá ouvindo a gente, né? Luas FM, a rádio de 1º de maio. E um abraço pra dona Ana, mãe dele, né? Que ouve a gente também lá no finalzinho da rua 5. Boa tarde, dona Ana. Obrigado pela audiência, hein? Também um grande abraço lá para os meus familiares lá em Londrina. Estão lá ouvindo a gente. Alô, Dani Ken Coutinho. A mama vai aí hoje, viu? Prepara aí. É, pode pegar mais coberta aí, tá? A mama vai aí mais tarde. Na noite ela chega aí. Então um abraço lá pra minha sobrinha Dani Ken Coutinho. Tá bom, menina? Pra você, seus filhos, viu? O meu amigo Renan. Alô, Renan. Forte abraço, garoto. E também, né? A minha sobrinha Letícia Casanova, o Ederson, o Tavinho. O Tavinho tava vestido com o uniforme da seleção ontem, mas não deu, hein? Fazer o quê, né? Não teve capacidade para ganhar, mas tem que. Quem pode, pode. Quem não pode, sacode, né, Lê? Então tá aí, ó. E um abraço pro meu sobrinho Rômulo Casanova, também lá em Londrina. E um abraço à minha querida Malu. Alô, Malu, boa tarde. Tudo bem? Tudo, né? Espero que sim, viu? E um abraço pra você, pra sua irmã, seu irmão, né? E que todos estejam bem de saúde aí também, tá bom? E, ó, segura na mão de Deus e vai, viu, Malu? Verdade? Tá certo? Um grande abraço pra você e toda a sua família. Obrigado pela audiência. Vamos trazer música, daqui a pouco a gente volta com você.
2: Luas FM e a hora certa. 1:34. 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
0: Olha aí, recordando o grande sucesso do garoto Luan Santana. Você pensa que ele tá olhando de um lado, ele tá olhando pra você, rapaz. É esse, assim é o Luan Santana. Sabe o que, né? Tem dia, lugar e hora. Você lembra dessa?
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9: Três horas e 59 minutos, final de programa. Agradecendo aí o carinho da sua sintonia, sua audiência, a sua paciência. Também indo embora, hein? Finalizando mais um programa de negócios. Querendo Deus e ele adquirir, volta amanhã a partir das 13 horas com você. Eu volto ainda hoje, se Deus quiser, às 5 da tarde com o programa Viola Caipira. Espero contar com a sua audiência. Mas não sai daqui agora não, hein? Tá chegando aí o melhor da tarde aqui na Luas FM. Só toca top com a Jéssica Caroline. São 2 horas de boa música para você. Os grandes sucessos da música sertaneja universitária. Os últimos lançamentos. Também sertanejo romântico, né? Aqueles modão apaixonado. Tudo isso para você no Só Toca Top. Você pode participar, hein? Pelo nosso WhatsApp 991001026. Manda para cá o seu zap, peça a sua música. Manda o seu recado, a Jéssica vai lhe atender com muito carinho. Uma boa tarde para você. Fiquem com Deus. Com ele, tô indo embora. Tchau, gente. Boa tarde. Até logo mais, se Deus quiser. Você sabe que é.
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1: Alô, meu povo de 1º de maio e região, como vocês estão? Espero que vocês estejam bem, que tenham passado um abençoado final de semana, junto com a família e amigos, repleto de paz e harmonia. Estamos de volta com o programa Só Toca Top, de segunda a sexta-feira, das 14 horas às 16 horas, locutora Jéssica Caroline, animando seu começo de semana com o melhor repertório de músicas de sucesso, os hits exclusivos, os lançamentos atemporais que estão emplacando no Brasil afora. E aqueles modões sertanejos nostálgicos, além das principais e últimas informações do universo artístico. E você ainda pode participar fazendo seu pedido musical através do nosso WhatsApp 43991001026. E o sonho do hexacampeonato chegou ao fim mais cedo do que a torcida brasileira imaginava. Após a derrota do Brasil por 2-1 para a Noruega nas oitavas de final, a seleção brasileira se despediu da Copa do Mundo de 2026, encerrando mais uma campanha que começou cercada de expectativa e terminou com gosto amargo para milhões de torcedores, e marcou a participação mais precoce do Brasil em mundiais desde o início dos anos 2000. O treinador italiano Carlo Ancelotti é atualmente o técnico da seleção mais bem pago do futebol mundial, com um salário de 5 milhões de reais por mês. Ancelotti enterrou o sonho do hexa da seleção brasileira. A eliminação do Brasil na Copa do Mundo gerou revolta até entre os torcedores mais novos. Após a derrota da seleção para a Noruega, crianças apareceram em um vídeo tacando fogo nos próprios álbuns de figurinha. Dá pra acreditar? É, Brasil, essa eliminação é o reflexo de uma CBF que nunca buscou o bem do futebol brasileiro. Em 2026, o Brasil chegou com a Copa, com a responsabilidade de acabar com o maior jejum da história em Copas do Mundo. O cenário era até parecido com um tetra. Bagunçado no ciclo, falta de padrão tático e um time sem muitas estrelas. No entanto, em 1994, o Brasil tinha Romário e o Brasil tinha Culhão em campo. O time de 2026 tinha qualidade para ir mais longe nessa Copa e quem sabe até ganhar o troféu, mas nunca passou confiança para isso. Desde o pentacampeonato em 2002, a seleção acumula 6 eliminações seguidas no torneio, ampliando a maior seca de títulos mundiais da história do país. E a próxima Copa do Mundo, que será disputada em 2030, em uma edição histórica que marcará os 100 anos do maior torneio de futebol do mundo. Depois da eliminação do Brasil em 2026, o sonho do hexa terá que esperar mais 4 anos. Quantos anos vocês terão? E que Deus conduza todos os seus dias com muita fé, amor e alegria. Tenha um bom começo de semana, excelente segunda-feira. E bora trazer os assuntos mais comentados do momento. A internet começou a espalhar um boato de que o cantor Leonardo teria proibido a ex-nora, Virgínia Fonseca, e a mãe dela de participarem da suposta festa de aniversário.

entrou em cena para acabar com a novela foi Poliana Rocha. Sem rodeios, ela comentou até na publicação e explicou que, na verdade, nem existe festa luxuosa que estavam comentando. Leonardo deve passar o aniversário trabalhando, fazendo um show, e a única comemoração será um bolinho simples em família. Indignada, Poliana ainda desabafou sobre a quantidade de fake news que circulam nas redes sociais e disse ficar horrorizada com a facilidade que as pessoas inventam histórias e acabam acreditando nelas. Ou seja, dessa vez, o climão entre Leonardo e Virgínia ficou só na imaginação da internet.

Após anos desde o silêncio, desde a morte de Marília Mendonça em 2021, Juliano Tchula, o maior parceiro de composição da artista, publicou um vídeo nas redes sociais para se manifestar sobre a cinebiografia da artista.

cantor Juliano Tchula afirma que não se importa com o roteiro, nem como vão retratá-lo, mas não quer sua imagem seja usada. O vídeo foi divulgado um dia depois de a mulher do cantor, Flávia Soares, afirmar que os advogados da família já estavam em contato com a produção.

Agora, nesse exato momento, quero mandar um abraço para os nossos amigos ouvintes que já estão sintonizados. O Célio da Rua 101, a Cristiane da Rua 11, a Cesária Rojas, agradecendo vocês pela audiência. E semana começando, de segunda a segunda, que Deus nos guarde, nos proteja e nos abençoe também. Que Ele nos livre de todos os corações mal intencionados e de todas as ciladas preparadas contra nós. Abençoada semana! E vem hit por aí! Tá com raiva de mim? Volta na voz de Paraná, carregando toda a emoção de uma trajetória que marcou o sertanejo. Agora em uma interpretação solo, cada verso ganha um novo significado, sem deixar de honrar a história que fez essa canção se tornar inesquecível. Existem músicas que vencem o tempo e existem histórias que a música faz viver para sempre.

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0: Mariana Fagunda!
1: Luas FM e a hora certa, 2:33.

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5: Pelo horário de Brasília, 14 horas e 42 minutos em 1º de maio. Programa Só Toca Top com você de segunda a sexta-feira, das 14 horas às 16 horas. Locutora e comunicadora Jéssica Caroline, com a trilha sonora da sua vida. Um programa que você não encontra em outra emissora de rádio, trazendo para você sempre o melhor. As melhores músicas, os grandes sucessos do sertanejo e os lançamentos pesadíssimos que estão emplacando nas plataformas. Além das melhores e últimas informações do universo artístico. E você pode participar mandando seu recado através do nosso WhatsApp 43 99100 1026. Hoje, dia 6 de julho de 2026, segunda-feira, e é marcada pelo aniversário de grandes nomes da música nacional, como o cantor e compositor brasileiro Toquinho, nascido em 1946. O cantor e compositor Arnaldo Batista dos Mutantes. E neste 6 de julho de 2026, a Lei Brasileira de Inclusão completa exatamente 11 anos desde que foi publicada. Ela se tornou um marco para a luta e colocou o Brasil entre os países com legislações mais avançadas sobre inclusão e acessibilidade. E todas as batalhas podem ser vencidas por aqueles que têm fé em Deus. Abençoada seja a nossa semana! E o cantor Bruno, da dupla com Marrone, usou as redes sociais para desmentir o boato de que estaria com um câncer terminal e teria apenas 6 meses de vida.

cantor Bruno, da dupla com Marrone, afirmou que está bem e garantiu que a agenda de show segue normalmente. O rumor que ganhou força após a circulação de imagens criadas por inteligência artificial que mostravam Bruno chorando ao lado de Marrone, além de outras pessoas apresentadas como familiares. Então, bem-humorado, sertanejo disse que nem conhece a mulher que aparece nas montagens.

Zé Neto e Cristiano e Panda contribuíram para a compra de 2 máquinas para um hospital de criança e maternidade. A tecnologia que funciona como um coração e pulmão artificiais, sendo utilizada em pacientes que precisam de suporte em cirurgias e tratamento de alta complexidade.

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1: Com um investimento de cerca de R$1 bilhão, o hospital que passou a ser o único da região a oferecer esse recurso para as crianças, além da aquisição dos equipamentos, a manutenção do serviço também exige altos custos, já que cada paciente utiliza kits descartáveis que podem chegar a R$68 mil. O primeiro beneficiado foi Arthur Henrique Moraes, de 11 anos, que precisou reconstruir a traqueia após um grave acidente. E durante a cirurgia, permitiu que o pulmão do menino permanecesse em repouso, tornando o procedimento mais seguro e aumentando as chances de sucesso da operação.

0: que isso, Rio de Janeiro!
1: Manda um salve especial para Admilson do Salão, o Carlos do Raul Garcia, o Mariano do Jardim São José, agradecendo vocês pela companhia diária. E é pra frente que se anda, é pra cima que se olha, e é lutando que se conquista. Um bom começo de semana pra vocês. E a dupla sertaneja João Neto e Frederico lançaram uma nova versão da música Loira Gelada. Essa regravação do clássico sertanejo faz parte do aclamado projeto acústico idealizado pelo jornalista André Pulte em sua gravadora, a Pulte Records. E você confere em primeira mão para você, aqui no Só Toca Top, os maiores lançamentos do momento, na Rádio Luas FM 87,9, a melhor da cidade.

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1: Luas FM e a hora certa.
2: 12:58.

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5: Fechamos o nosso bloco do programa Só Toca Top com a dupla Chitãozinho e Chororó e uma participação pra lá de especial de Zé Ramalho com a música Sinônimos. Na década de 80, Chitãozinho e Chororó não ditavam só moda na música, ditavam moda no visual também. Eles que tinham um programa de TV de sucesso no SBT e foi só aparecerem com um corte de cabelo diferente, estiloso, que virou febre. Todo mundo queria cortar igual, mas o que quase ninguém sabe é de onde veio a ideia. Foi o irmão deles, o Tchãozinho, que voltou de uma viagem ao Rio de Janeiro já com esse corte ousado. E assim nasceu uma marca registrada da era de ouro da música sertaneja. E o pai do cantor Rio Negro, da dupla sertaneja Rio Negro e Solimões, João Batista Neves, faleceu neste domingo. A informação que foi divulgada pela família.
6: Se fala.

conhecido pelo carinho com que era tratado por familiares e amigos, João Batista era uma figura muito querida em Minas Gerais, cidade onde construiu sua história e manteve fortes laços. Nesse momento de dor, familiares, amigos e admiradores prestaram as últimas homenagens e manifestaram solidariedade ao cantor Rio Negro, aos demais familiares e a todos que conviviam com João Batista Neves.

0: Maravilha!
1: E o cantor Zezé de Camargo é avô novamente. Após o nascimento de Florença, a primeira filha do seu filho caçula, Igor Camargo.

bebê que é fruto do relacionamento de Igor com a arquiteta Amabile. O nascimento foi anunciado oficialmente pelo casal nas redes sociais com a chegada de Florença, Zezé de Camargo e sua ex-esposa. Celu Godoy agora são avós de 5 netos. Zezé celebrou publicamente a chegada da neta em seu perfil oficial, definindo o momento como um privilégio enorme. Jazilu Camargo também publicou uma homenagem carinhosa, dando as boas-vindas à primeira filha do seu filho homem.

vamos atender o pedido musical do Célio da Rua 101. Ele quer ouvir a música Taça de Cristais do cantor Carlinhos Félix e está oferecendo para todos os ouvintes. Agradeço você pela sua audiência e que Deus nos prepare uma semana de vitórias, com muitas bênçãos em nossas vidas. Uma semana abençoada. Feliz segunda-feira!

0: Obrigado, gente.
1: Obrigado.
0: Mais uma, Martins.
1: Essa é pra quem tá com a vida vazia.

0: eu não aguento.
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2: 3:25.

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5: 15 horas e 36 minutos. Uma linda tarde de segunda-feira para você. E a previsão do tempo para agora à tarde, em 1º de maio, é de sol nublado, de céu nublado, com 27 graus Celsius. E a chegada de uma nova frente fria à cidade de 1º de maio começa a provocar mudanças no tempo a partir de amanhã, terça-feira, intensificando-se com uma queda brusca na temperatura na quarta-feira. Em 1º de maio, a terça-feira terá uma mínima de 14 graus Celsius, com sol e muitas nuvens. Já na quarta-feira, a chegada de uma massa de ar frio derruba as temperaturas, trazendo uma mínima de 9 graus Celsius. E abençoada seja a nossa semana, que seja de Deus, para Deus e, acima de tudo, com Deus. E o cantor Netinho revelou algumas mudanças drásticas na rotina durante o seu tratamento.

um isolamento para evitar infecções, o artista Netinho surpreendeu a musculação, os exercícios de voz e reduziu as caminhadas e os banhos de sol por orientação médica. A única atividade mantida foi caminhar descalço na areia da praia. Apesar das restrições, Netinho afirmou que não sente dores nem efeitos colaterais da quimioterapia. E destacou que todas as mudanças são temporárias durante o tratamento.

Poliana Rocha surpreendeu ao relembrar um episódio inusitado vivido ao lado de Leonardo durante a interação com seus seguidores do Instagram

A influenciadora Poliana Rocha contou que já exagerou na bebida e revelou como o cantor Leonardo reagiu à situação. Segundo Poliana, Leonardo precisou até dar banho nela e trocar sua roupa após o porre. O relato bem-humorado chamou a atenção dos fãs e voltou a movimentar as redes sociais.

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6: Acabamos de ouvir Gilberto e Gilmar com esse grande sucesso que marcou gerações, Música da Saudade. Nascido em Rinópolis, interior de São Paulo, Gilberto conquistou seu espaço como uma das maiores primeiras vozes da nossa música. Clássico como Música da Saudade e tantas outras modas foram eternizadas em sua voz marcante, firme e carregada de sentimento. Gilberto é daqueles artistas que não precisam alardar para serem lembrados. Basta dar o play que o coração reconhece. Qual a sua música favorita com a voz dele? Estamos chegando ao final do programa Só Toca Top, agradecendo pela sua audiência e pelo seu carinho. E uma nova semana está começando e uma infinidade de possibilidades surge agora no horizonte. Desperte com boas energias para o que vem aí e tudo acontecerá de forma positiva. O melhor presente que pode dar a você mesmo é a concretização dos seus sonhos. Que a motivação para vencer não falte e o ânimo seja o seu fiel companheiro em cada dia que tiver pela frente. Uma excelente semana para você e toda a sua família. Fiquem com Deus. Até amanhã.

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0: 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E a hora certa.
2: 4:01.

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1: Na presença das Santas Chagas de Jesus, convido você e sua família para este momento abençoado na nossa programação. Vamos juntos colocar nas Santas Chagas de Jesus o nosso pedido de oração, a nossa intenção. Prepare o seu ambiente de oração com as fotos, as roupas de família e, de modo particular, lembrando dos enfermos. Traga os nomes por quem vamos interceder e pedir cura e libertação de todos os sofrimentos e dores.
2: Queridos irmãos e irmãs, é segunda-feira e vamos juntos pedir a Deus uma semana abençoada, que todos os nossos empreendimentos possam ser colocados nas santas chagas de nosso Senhor, que Ele possa nos inspirar com seu Espírito Santo. Em nome do Pai e do Filho e do Espírito Santo. Amém. Creio em Deus Pai Todo-Poderoso, Criador do céu e da terra, e em Jesus Cristo, seu único Filho, nosso Senhor, que foi concebido pelo poder do Espírito Santo, nasceu da Virgem Maria, padeceu sob Pôncio Pilatos, foi crucificado, morto e sepultado, desceu à mansão dos mortos, ressuscitou ao terceiro dia, subiu aos céus, está sentado à direita de Deus Pai Todo-Poderoso, de onde há de vir julgar os vivos e os mortos. Creio no Espírito Santo, na Santa Igreja Católica, na comunhão dos santos, na remissão dos pecados, na ressurreição da carne, na vida eterna. Amém. Ó Jesus, Divino Redentor, tende misericórdia de nós e do mundo inteiro. Deus Santo, Deus Forte, Deus Imortal, tende piedade de nós e do mundo inteiro. Graça, misericórdia, meu Jesus, nos perigos presentes, cobri-nos com vosso preciosíssimo sangue. Pai Eterno, tende misericórdia de nós, pelo sangue de Jesus Cristo, vosso Filho unigênito, tende misericórdia de nós, vos suplicamos. Amém. Neste primeiro mistério do Terço das Santas Chagas, contemplamos: Jesus perdoa a mulher adúltera. Pedimos por todos os casais que estão precisando de reconciliação. Rezemos. Eterno Pai, eu vos ofereço as santas chagas de nosso Senhor Jesus Cristo para curar as de nossas almas.
3: Meu Jesus, perdão e misericórdia.
1: Pelos méritos de vossas santas chagas.
3: Meu Jesus, perdão e misericórdia.
1: Pelos méritos de vossas santas chagas.
3: Meu Jesus, perdão e misericórdia.
1: Pelos méritos de vossas santas chagas.
3: Meu Jesus, perdão e misericórdia.
1: Pelos méritos de vossas santas chagas.
3: Meu Jesus, perdão e misericórdia.
1: Pelos méritos de vossas santas chagas.
3: Meu Jesus, perdão e misericórdia.
1: Pelos méritos de vossas santas chagas.
3: Meu Jesus, perdão e misericórdia.
1: Pelos méritos de vossas santas chagas.
3: Meu Jesus, perdão e misericórdia.
1: Pelos méritos de vossas santas chagas.
3: Meu Jesus, perdão e misericórdia.
1: Pelos méritos de vossas santas chagas.
3: Meu Jesus, perdão e misericórdia.
1: Pelos méritos de vossas santas chagas.
2: Neste segundo mistério do Terço das Santas Chagas, contemplamos: Jesus se oferece como fonte de água viva. Rezemos este mistério das santas chagas por todos os que se afastaram de Jesus, principalmente os jovens. Eterno Pai, eu vos ofereço as santas chagas de nosso Senhor Jesus Cristo para curar as de nossas almas.
4: Meu Jesus, perdão e misericórdia.
1: Pelos méritos de vossas santas chagas.
4: Meu Jesus, perdão e misericórdia.
1: Pelos méritos de vossas santas chagas.
4: Meu Jesus, perdão e misericórdia.
1: Pelos méritos de vossas santas chagas.
4: Meu Jesus, perdão e misericórdia.
1: Pelos méritos de vossas santas chagas.
4: Meu Jesus, perdão e misericórdia.
1: Pelos méritos de vossas santas chagas.
4: Meu Jesus, perdão e misericórdia.
1: Pelos méritos de vossas santas chagas.
4: Meu Jesus, perdão e misericórdia.
1: Pelos méritos de vossas santas chagas.
4: Meu Jesus, perdão e misericórdia.
1: Pelos méritos de vossas santas chagas.
4: Meu Jesus, perdão e misericórdia.
1: Pelos méritos de vossas santas chagas.
4: Meu Jesus, perdão e misericórdia.
1: Pelos méritos de vossas santas chagas.
2: Neste terceiro mistério do terço das Santas Chagas, nós contemplamos. Jesus consola a irmã de Lázaro. Rezemos este mistério por todas as pessoas que não conseguem superar a perda de um ente querido. Que Jesus, o ressuscitado, as console. Rezemos. Eterno Pai, eu vos ofereço as santas chagas de nosso Senhor Jesus Cristo para curar as de nossas almas.
5: Meu Jesus, perdão e misericórdia.
1: Pelos méritos de vossas santas chagas.
5: Meu Jesus, perdão e misericórdia.
1: Pelos méritos de vossas santas chagas.
5: Meu Jesus, perdão e misericórdia.
1: Pelos méritos de vossas santas chagas.
5: Meu Jesus, perdão e misericórdia.
1: Pelos méritos de vossas santas chagas.
5: Meu Jesus, perdão e misericórdia.
1: Pelos méritos de vossas santas chagas.
5: Meu Jesus, perdão e misericórdia.
1: Pelos méritos de vossas santas chagas.
5: Meu Jesus, perdão e misericórdia.
1: Pelos méritos de vossas santas chagas.
5: Meu Jesus, perdão e misericórdia.
1: Pelos méritos de vossas santas chagas.
5: Meu Jesus, perdão e misericórdia.
1: Pelos méritos de vossas santas chagas.
5: Meu Jesus, perdão e misericórdia.
1: Pelos méritos de vossas santas chagas.
2: Neste quarto mistério do terço das Santas Chagas, contemplamos. Jesus se manifesta como bom pastor. Vamos pedir por todos aqueles que estão aprisionados na dependência química, pedindo a cura desta chaga, rezemos. Eterno Pai, eu vos ofereço as santas chagas de nosso Senhor Jesus Cristo, para curar as de nossas almas.
6: Meu Jesus, perdão e misericórdia.
1: Pelos méritos de vossas santas chagas.
6: Meu Jesus, perdão e misericórdia.
1: Pelos méritos de vossas santas chagas.
6: Meu Jesus, perdão e misericórdia.
1: Pelos méritos de vossas santas chagas.
6: Meu Jesus, perdão e misericórdia.
1: Pelos méritos de vossas santas chagas.
6: Meu Jesus, perdão e misericórdia.
1: Pelos méritos de vossas santas chagas.
6: Meu Jesus, perdão e misericórdia.
1: Pelos méritos de vossas santas chagas.
6: Meu Jesus, perdão e misericórdia.
1: Pelos méritos de vossas santas chagas.
6: Meu Jesus, perdão e misericórdia.
1: Pelos méritos de vossas santas chagas.
6: Meu Jesus, perdão e misericórdia.
1: Pelos méritos de vossas santas chagas.
6: Meu Jesus, perdão e misericórdia.
1: Pelos méritos de vossas santas chagas.
2: No quinto mistério do terço das Santas Chagas, contemplamos. Jesus perdoa o bom ladrão. Rezemos este último mistério por todas as famílias que precisam fazer a experiência do perdão, que o rancor, a mágoa sejam curadas nas santas chagas de nosso Senhor Jesus Cristo. Eterno Pai, eu vos ofereço as santas chagas de nosso Senhor Jesus Cristo para curar as de nossas almas.
7: Meu Jesus, perdão e misericórdia.
1: Pelos méritos de vossas santas chagas.
7: Meu Jesus, perdão e misericórdia.
1: Pelos méritos de vossas santas chagas.
7: Meu Jesus, perdão e misericórdia.
1: Pelos méritos de vossas santas chagas.
7: Meu Jesus, perdão e misericórdia.
1: Pelos méritos de vossas santas chagas.
7: Meu Jesus, perdão e misericórdia.
1: Pelos méritos de vossas santas chagas.
7: Meu Jesus, perdão e misericórdia.
1: Pelos méritos de vossas santas chagas.
7: Meu Jesus, perdão e misericórdia.
1: Pelos méritos de vossas santas chagas.
7: Meu Jesus, perdão e misericórdia.
1: Pelos méritos de vossas santas chagas.
7: Meu Jesus, perdão e misericórdia.
1: Pelos méritos de vossas santas chagas.
7: Meu Jesus, perdão e misericórdia.
1: Pelos méritos de vossas santas chagas.
2: Rezemos três vezes. Eterno Pai, eu vos ofereço as santas chagas de nosso Senhor Jesus Cristo para curar as de nossas almas. Eterno Pai, eu vos ofereço as santas chagas de nosso Senhor Jesus Cristo para curar as de nossas almas. Eterno Pai, eu vos ofereço as santas chagas de nosso Senhor Jesus Cristo para curar as de nossas almas. Amém. Queridos filhos e filhas, tendo rezado o terço das santas chagas, vamos agora fazer a oração de todos os dias, que é a novena das santas chagas de nosso Senhor Jesus Cristo. Rezemos. Por suas santas chagas, suas chagas gloriosas, o Cristo Senhor me proteja e me guarde. Senhor Jesus, foste levado na cruz para que por vossas santas chagas sejam curadas as de nossas almas. Eu vos louvo e agradeço pelo vosso ato redentor. Carregaste em vosso próprio corpo os meus pecados e de toda a humanidade. Nas vossas santas chagas, coloco minhas intenções, minhas preocupações, ansiedades e angústias, minhas enfermidades físicas e psíquicas, meus sofrimentos, dores, alegrias e necessidades. Em vossas santas chagas, Senhor, coloco minha família. Envolvei, Senhor, a mim e meus familiares, protegendo-nos do mal. Coloque a sua intenção. Senhor, ao mostrar vossas santas chagas gloriosas a Tomé e o mandando tocar em vosso lado aberto, o curaste da incredulidade. Eu vos peço, Senhor, permita-me refugiar em vossas santas chagas e, por mérito desses sinais de vosso amor, curai a minha falta de fé. Ó Jesus, pelos méritos de vossa paixão, morte e ressurreição, dai-me a graça de viver os frutos da nossa redenção. Amém. Fique conosco, depois do intervalo, vamos refletir, escutar e rezar o Evangelho do dia.
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0: Filhos queridos da Hora da Misericórdia, Deus esteja contigo, viu? Obrigado àqueles que ligaram e rezaram o terço das Santas Chagas. Padre, qual o número para falar com o senhor? É o mesmo número que você liga de manhã para tentar falar ao vivo comigo. É 0 operadora 41 3221 6070. Vou falar de novo, devagarinho. 0 operadora 41 3221 6070. E você ligue. Padre, mas como é que a gente faz? Ó, não adianta ligar, por exemplo, a hora que em cima do horário do terço. Você tem que ligar um pouquinho antes e pedir, eu quero rezar. Escute esse testemunho, por favor.
1: Meu nome é Francisco de Assis de Sá, moro aqui no Sítio Coqueiro, município de Verdejante, no estado de Pernambuco. No final de janeiro, era uma seca grande aqui, meu gado já tinha morrido muito gado. Cheguei a olhar aqui uma caída, e quando eu olhava tinha mais duas. Chegou a ter três caídas e com fome. Aí eu me lembrei de ligar para o padre Reginaldo. Eu liguei para o padre Reginaldo, liguei, a menina me atendeu. Eu disse, minha filha, eu tô ligando para contar a minha situação. Eu já perdi muito gado aqui, a situação tá difícil. Eu
0: espero
1: que você peça para o padre Reginaldo Manzotti rezar por mim, fazendo uma oração para chover nesse lugar.
0: Sim.
1: E aí, quando foi no final de janeiro, começou a chover.
0: Amém.
1: Começou a chover, o gado foi melhorando e, graças a Deus, eu lucrei mais 70% do gado, graças a Deus. E o gado tá aqui, arrumou o que comer, que eu
0: faço em
1: roça. E tá tudo bem, graças a Deus, sobre o gado.
0: Deus abençoe Francisco de Assis. Eu acredito sim que a gente pode pedir, rezar a Deus pedindo chuva. Tanto que muita gente fala, mas que coisa estranha. Gente, no missal romano, missal do padre, tem inclusive missa para pedir chuva. Sim, senhor. Ou acredita que Deus é criador ou não. Então tá aí, ó, um homem de fé que veio dar um testemunho, Francisco de Assis, da cidade de Verdejante, Pernambuco. Bíblia aberta, cartilha de oração. Amai-vos uns aos outros como eu vos amei. E esse mandamento. Nós de manhã rezamos o sétimo dia da novena de São Bento. São Bento, livra-nos de todo mal. E olha, quinta-feira eu começo a novena de Nossa Senhora do Carmo. Amai-vos uns aos outros, meus irmãos. O Senhor esteja convosco, Ele está no meio de nós. Proclamação do Evangelho de Jesus Cristo segundo Mateus. Glória a vós, Senhor. Escute esse Evangelho, veja que maravilhoso. Um chefe da sinagoga prostrou-se diante de Jesus e disse-lhe: Senhor, minha filha acaba de morrer, mas vem, impõe-lhe as mãos e ela viverá. Jesus foi com ele. No caminho, uma mulher atormentada por um fluxo de sangue, já há 12 anos, aproximou-se de Jesus e tocou-lhe na orla do manto. Na tentativa de ser curada, Jesus virou-se, viu a mulher e disse: tem confiança. Tua fé te salvou. Chegando na casa do chefe da sinagoga, Jesus viu muitas pessoas e disse: retirai-vos, porque a menina não está morta, ela dorme. Jesus entrou, tomou a menina pela mão e ela se levantou. Palavra da salvação. Glória a vós, Senhor. Quem me acompanha todo dia vai entender a minha mensagem de hoje. Eu falei muito da dificuldade que Jesus teve na sua terra natal. Por quê? Porque o rejeitaram e não tiveram fé. Engraçado que hoje, abrindo a semana, nós vimos o contrário. Jesus que diz: tem confiança, pode ir, tua fé te salvou. Senhor, nós queremos, como esta pessoa, ter esta fé, Nós queremos, Senhor, ter essa fé e colocarmos a nossa vida na tua presença e pedir, Senhor, venha nos curar, venha nos transformar.
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0: esse é o caminho de ter confiança em Deus. Você percebe como o evangelho de hoje usa essa palavra? Tem confiança. Tem. Tua fé te salvou.
1: Foi quem me libertou.
0: E é o Senhor que não só passou na vida daquela mulher 12 anos com hemorragia, nem na filha daquele chefe da sinagoga. Apenas vamos pedir, aumenta minha fé. Senhor Deus de misericórdia, abençoai e santificai aqueles que mais precisam. Nesta segunda-feira, aqueles que estão precisando de uma intervenção direta de Deus. E é por isso, Senhor, que te pedimos para abençoar as roupas, as fotos, a água. E olha, digo para você, filho, filha, nessa segunda-feira, pega dessa água, tome. Quando teu marido, teu filho, tua esposa chegar em casa, dê dessa água. Acredite no poder de Deus. Em nome do Pai, do Filho e do Espírito Santo. Amém.

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5: Provérbios, capítulo 6. Amigo, se você está em dívida com o seu vizinho, se está preso em algum negócio com um estranho, se no impulso você prometeu dar a casa em garantia e agora ficou sem lugar para morar, não perca nenhum minuto. Livre-se dessa confusão. Você está nas mãos daquele homem. Deixe o orgulho de lado. Vá e se humilhe. Peça. Insista. Não deixe para depois. Não há tempo a perder. Livre-se disso como a corça se livra do caçador, como o pássaro do armador de laços. A lição da formiga. Você, preguiçoso, olhe para a formiga. Observe-a e aprenda alguma coisa com ela. Ninguém precisa dizer o que fazer. Não tem chefe nem patrão, mas ela estoca alimento durante o verão e durante a colheita armazena a provisão. E você? Por quanto tempo vai ficar vadiando sem fazer nada? Quanto tempo ainda vai ficar na cama? Um cochilo aqui, uma soneca lá, uma folga aqui, um descanso lá, sempre encostado em algum lugar. Sabe o que você vai ter? Apenas isto, uma vida pobre e miserável, na qual as necessidades são permanentes. O mau caráter anda por todos os lados falando coisas maldosas, espalhando veneno. Numa piscada trama golpes, passa a perna no outro e ainda, por trás das costas, cruza os dedos. Em sua mente doentia sempre fica maquinando algo torpe, não para de incitar confusão. Mas ele não perde por esperar. A catástrofe está bem perto. Verá o caos total. A vida dele desabará e não haverá conserto. Aí estão as 6 coisas que o Eterno detesta e as 7 que ele não tolera. Olhos arrogantes, língua que profere mentiras, mãos que matam o inocente, coração que planeja maldades, pés que correm pela trilha da impiedade, boca que mente e é cheia de falsidade, e aquele que provoca brigas e discórdia entre irmãos. Caro amigo, siga o conselho do seu pai e não ignore os ensinamentos da sua mãe. Cubra-se com eles da cabeça aos pés. Vista-os como xale em volta do pescoço. Por onde quer que ande, eles guiarão você. Quando descansar, guardarão você. Quando acordar, eles o ensinarão, pois o conselho é como o farol que guia. O bom ensinamento é luz que clareia. Disciplina e advertências são caminho de vida. Eles o protegerão das mulheres devassas, da sua conversa sedutora e leviana. Não fique fantasiando ao ver sua beleza. Não se deixe levar por seus olhos cheios de malícia. Pois uma prostituta tem seu preço definido, mas a mulher devassa pode devorá-lo vivo. Dá para pôr fogo no colo sem queimar as calças? Pode andar descalço sobre brasas sem queimar e ficar cheio de bolhas? É isso que acontece quando você se deita com a mulher do outro. Toque nela e pagará caro por isso. A fome não é desculpa para o ladrão roubar. Se ele for pego, terá de restituir, ainda que precise penhorar a própria casa. O adultério é um ato insano, arrasador e autodestrutivo. Sairá cheio de ferimento, detonado e com a reputação totalmente arruinada. Pois o marido enganado e traído não vai enxergar nada de tanta raiva. E não importa o que você faça, ele vai querer se vingar. Não há suborno ou argumentos que poderão acalmá-lo.
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1: 5:11. 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

17 horas e 34 minutos. Boa tarde. Viola Caipira aqui na Lua ZFM. Olha, vou com você até às 7 da noite. Hoje é segunda-feira, dia 6 de julho de 2026. Estamos vivendo aí o inverno brasileiro e a temperatura nesse momento lá fora, 23 graus centígrados.

0: 17 horas e 36 minutos em 1º de maio. Hoje, segunda-feira, dia 6 de julho de 2026.
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0: E nós estamos aqui com Viola Caipira na Luas FM. Olha, vou com você até às 7 da noite.
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0: espantação.
1: 5 da tarde, mais 37 minutinhos.
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4: Boa noite.
5: A partir de agora, a Rádio Luas FM de 1º de maio apresenta a todos os nossos ouvintes a oração da tarde com o padre Reginaldo Manzotti. 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Quero mandar um abraço especial para todos os funcionários da Fundição Tiger. 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Nosso muito obrigado, nosso carinho, nosso respeito com essa conceituada empresa aqui em 1º de maio. Quero também oferecer a oração da tarde para todos os nossos ouvintes que acompanham a nossa programação da Luas FM. Nosso grande abraço, Deus abençoe você e toda a sua família.
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6: Boa tarde, queridos filhos e filhas, nesta segunda-feira. Vamos juntos elevar a Deus o nosso pedido de libertação por intercessão de São Bento, por intercessão de Nossa Senhora. Tem alguém que você quer pedir a libertação? Reze comigo. Pai, Filho e Espírito Santo. Amém. Amado Senhor, dai-nos a graça de vivermos na tua presença hoje e sempre. Senhor, queremos viver os teus mandamentos, os teus ensinamentos, e que a tua palavra seja luz para o nosso caminhar. No final desta tarde, pedimos a graça e a bênção de iluminar as nossas vidas com este momento de oração. Se ficaram sombras nas atitudes, nas decisões tomadas, dissipe-as, Senhor. Ao retornar para casa, dai-me um coração limpo, capaz de amar e perdoar. Que eu não leve para o seio de minha família rancor, desentendimento, discórdia. Senhor, eleve esta prece hoje e durante toda a semana, invocando a intercessão de Nossa Senhora e São Bento, pedindo a libertação de todo o mal da minha vida e dos meus familiares, mas principalmente libertai de todos os vícios, este mal que no coração de toda pessoa pode estragar a família, destruir vidas. Ó Deus, por intercessão de São Bento, libertai do vício do tabagismo. Ó Deus, por intercessão de São Bento, libertai do mal do alcoolismo. Ó Deus, por intercessão de São Bento, libertai do mal das drogas. Nossa Senhora, acolha esse nosso pedido, imperfeito, é verdade, mas interceda junto a teu filho Jesus, para que esta libertação aconteça. Peça a libertação de algum vício, traga o nome e o vício e reze comigo. Ave Maria, cheia de graça, o Senhor é convosco. Bendita sois vós entre as mulheres, e bendito é o fruto do vosso ventre, Jesus. Santa Maria, Mãe de Deus, rogai por nós, pecadores, agora e na hora de nossa morte. Amém. Nossa Senhora, rogai a Deus por nós. São Bento, livrai-nos do mal. São Bento, libertai-nos da inveja. São Bento, livrai-nos de todos os vícios. Uma boa noite a todos. Amém.

vosso reino, seja feita a vossa vontade, assim na terra como no céu. O pão nosso de cada dia nos dai hoje. Perdoai as nossas ofensas, assim como nós perdoamos a quem nos tem ofendido. E não nos deixeis cair em tentação, mas livrai-nos do mal. Amém.

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4: 6:23.
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7: Boa noite.

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1: Em Brasília, 19 horas.
0: Está no ar a Voz do Brasil. As notícias do governo federal que movimentaram o país no dia de hoje.
2: Olá, boa noite.
1: Boa noite para você que nos acompanha em todo o país.
2: Segunda-feira, 6 de julho de 2020.

0: 2026.
1: Vamos ao destaque do dia na Voz do Brasil.
0: Estudantes podem se inscrever a partir de amanhã no ProUni, o programa Universidade para Todos.
1: A iniciativa seleciona quem busca uma vaga em uma instituição privada de ensino superior. Gabriela Noronha.
2: Para participar, o estudante deve ter cursado ensino médio em escola pública ou como bolsista integral em escola privada.
0: Imunização contra o HPV. Jovens de 15 a 19 anos podem se vacinar até dezembro.
1: Deve ser vacinado quem não recebeu o imunizante na idade recomendada ou não possui registro de vacinação. Nazi Brum.
3: A vacina também está disponível para grupos específicos, como pessoas vivendo com HIV, transplantados, pacientes oncológicos e usuários de PrEP, a profilaxia pré-exposição ao HIV.
0: Canal oferece escuta a jovens de forma humanizada.
1: Pode falar. Adolescentes podem receber de forma gratuita atendimento em saúde mental por meio de plataforma digital. Edinaldo Júnior.
4: A Rede Pode Falar é um canal gratuito e anônimo que pode ser acessado pelo celular de maneira fácil, rápida e simples.
0: Hoje na apresentação da Voz do Brasil, eu, Mariana Jungmann e Luciano Seixas.
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0: Estudantes que desejem concorrer a bolsas de estudo em instituições de ensino privadas por meio do ProUni, o Programa Universidade para Todos, as inscrições começam amanhã e seguem até o final da semana.
1: As bolsas cobrem o equivalente à metade ou ao valor total da mensalidade do curso.
2: O programa Universidade para Todos oferece bolsas integrais e parciais em instituições privadas de ensino superior. Duas vezes ao ano são abertas as inscrições para seleção de bolsistas. E quem quiser concorrer a uma vaga nesse segundo semestre deve ficar de olho nos prazos. As inscrições começam nesta terça-feira e vão até sexta-feira, dia 10 de julho. Para participar, o candidato precisa ter concluído o ensino médio, participado das edições de 2024 ou de 2025 do Enem, obtido no mínimo 450 pontos na média das 5 provas do exame e nota maior do que zero na redação. Além disso, segundo o edital, o estudante deve ter cursado o ensino médio em escola pública ou como bolsista integral em escola privada. Para obter uma bolsa integral, a renda familiar bruta mensal por pessoa deve ser de até salário mínimo e meio. Já para as bolsas parciais, a renda familiar bruta mensal por integrante da família não pode ultrapassar 3 salários mínimos. Lembrando que professores da rede pública têm regras específicas de isenção de renda para licenciaturas. O resultado da primeira chamada será divulgado na próxima semana, em 15 de julho, enquanto a segunda chamada está prevista para 5 de agosto. As inscrições são gratuitas e devem ser feitas exclusivamente pelo site acessounico.mec.br. .gov.br/ProUni. Gabriela Noronha para a Voz do Brasil.
0: E as inscrições para a Prova Nacional Docente 2026 foram prorrogadas até o dia 10 de julho.
1: O novo prazo também vale para solicitações de atendimento especializado e para o uso do nome social.
5: Para efetivar a inscrição, o candidato deve pagar a taxa de R$ 85,00 até o dia 14 de julho. Essa também é a data em que será divulgado o resultado das solicitações de atendimento especial. Em caso de negativa, os recursos podem ser apresentados pelos candidatos até 16 de julho. A aplicação da prova está mantida para o dia 20 de setembro e o resultado final será divulgado em 15 de dezembro. O exame é composto por duas partes, sendo uma voltada para a formação geral docente e outra para questões específicas de 21 áreas da licenciatura. A Prova Nacional Docente tem o objetivo de avaliar a formação dos profissionais que estão concluindo cursos de licenciatura em todo o país. Mas o resultado também pode ser usado como parte de processos seletivos em concursos públicos para a contratação de profissionais de educação básica.
0: Priscila Machado, para a Voz do Brasil. As inscrições para a Prova Nacional Docente devem ser feitas pela internet no endereço pnd.inep.gov.br.
1: E as inscrições para o Fundo de Financiamento Estudantil, FIES, do segundo semestre de 2026, abrem entre os dias 14 e 17 de julho.
0: Nessa etapa, o programa oferece mais de 44 mil vagas para estudantes que desejam financiar cursos presenciais em faculdades particulares.
1: Para participar, o candidato precisa ter feito o Exame Nacional do Ensino Médio a partir de 2010, alcançado média mínima de 450 pontos nas provas, sem zerar a redação, e comprovar renda familiar de até 3 salários mínimos por pessoa.
0: O resultado da seleção vai ser divulgado em 30 de julho.
1: A inscrição para o FIES é gratuita e deve ser feita exclusivamente pela internet, no Portal Único de Acesso ao Ensino Superior, em acessounico.mec.gov.br.
0: A campanha de vacinação contra o papiloma vírus humano foi prorrogada até o dia 31 de dezembro.
1: O público-alvo são adolescentes e jovens de 15 a 19 anos e pessoas de grupos prioritários.
0: O imunizante está disponível nas unidades básicas de saúde de todo o país.
3: O objetivo da campanha é alcançar pessoas que não foram imunizadas na faixa etária recomendada ou que não possuem registro vacinal. O esquema previsto no calendário nacional de vacinação é indicado para meninas e meninos de 9 a 14 anos. Na estratégia de resgate, adolescentes e jovens de 15 a 19 anos poderão se vacinar de graça até 31 de dezembro, como explica Éder Gatti, diretor do Departamento do Programa Nacional de Imunizações.
6: A vacina ela é recomendada para pessoas de 9 a 14 anos na rotina, só que tem pessoas que já hoje estão com 15, 16, 17, 18, 19 anos que não foram vacinadas. Então nós demos a oportunidade dessas pessoas colocar a vacinação em dia.
3: A vacina também está disponível para grupos específicos, como pessoas vivendo com HIV, transplantados, pacientes oncológicos e usuários de PrEP, a profilaxia pré-exposição ao HIV. O papilomavírus humano, HPV, é uma infecção sexualmente transmissível e está associado a diferentes tipos de câncer, como os de colo do útero, boca e garganta. Após o encerramento da campanha em dezembro, a vacina continuará sendo oferecida de graça a crianças e adolescentes de 9 a 14 anos e grupos específicos. Os demais deverão ser vacinados em clínicas particulares. Reportagem Nazi Brum.
1: Atenção, médicos de todo o país. Estão abertas as inscrições para edital de contratação de especialistas para o SUS.
0: Ao todo, são disponibilizadas 1.138 vagas imediatas, que abrangem 309 municípios nas 5 regiões do país.
1: Entre as especialidades, a área de anestesiologia lidera a oferta de vagas, com 290 no total.
0: E as demais estão distribuídas entre ecocardiografia, cirurgia geral, endoscopia digestiva, colonoscopia e oncologia clínica.
1: As inscrições devem ser feitas pela internet na plataforma da UNASUS, no endereço acesso.unasus.gov.br.
0: 3 em cada 10 estudantes de 13 a 17 anos se sentem tristes sempre ou na maioria das vezes.
1: E 18,5% dos jovens pensam que a vida não vale a pena ser vivida. É o que aponta o IBGE.
0: Para criar um espaço de escuta e encaminhar esses adolescentes ao atendimento psicossocial no SUS, os jovens contam com a rede Pode Falar.
4: Um canal de escuta acolhedora e sem julgamentos. Essa é a rede Pode Falar, que atende adolescentes e jovens de 13 a 24 anos em emergências psíquicas e emocionais. De acordo com o IBGE, 3 em cada 10 estudantes de 13 a 17 anos se sentem tristes sempre ou na maioria das vezes. 42,9% dos alunos responderam que se sentem irritados, nervosos ou mal-humorados por qualquer coisa. 18,5% pensam sempre ou na maioria das vezes que a vida não vale a pena ser vivida. Os dados são da Pesquisa Nacional de Saúde Escolar, divulgados esse ano. A Rede Pode Falar é um canal gratuito e anônimo que pode ser acessado pelo celular de maneira fácil, rápida e simples. A vice-coordenadora Marina Oliveira fala sobre a importância do projeto.
7: Ele usa a internet, né? Usa a possibilidade do online para chegar a adolescentes do Brasil inteiro. E, ao mesmo tempo, ele facilita a escuta acolhedora desses adolescentes jovens, né? Por ter esse sigilo e essa coisa anônima garantida, ela fica muito mais à vontade para se abrir.
4: Atualmente, 20 instituições compõem a rede Pode Falar em todo o país. As equipes equipes de atendimento são formadas por estudantes de graduação de diversas áreas do conhecimento que são supervisionados por docentes. Todos eles passam por um processo contínuo de formação em saúde mental. Lucas Bonfim, de 31 anos, é um dos atendentes. Estudante de engenharia química na Universidade Federal de Sergipe, ele integra a equipe desde o início deste ano. Mesmo o curso não sendo da área da saúde, ele acredita que o trabalho complementa a sua formação e fala sobre a importância da experiência de escuta.
8: O objetivo do projeto realmente é escutar, a gente conseguir acolher e escutar o que a pessoa tem a falar.
4: A Rede Pode Falar funciona como uma espécie de porta de entrada digital para o atendimento psicossocial do SUS, como explica o diretor do Departamento de Saúde Mental, Álcool e Outras Drogas do Ministério da Saúde, Marcelo Kimati.
9: Ele pode criar uma porta de entrada da mesma forma que a gente criou com pessoas com problemas com jogos e apostas, que ela é feita em pequena escala, mas que ele é muito bem avaliado, ele é muito bem sucedido onde ele é aplicado e articular isso à rede de atenção psicossocial.
4: A Rede Pode Falar está disponível pelo site podefalar.org.br e também pelo WhatsApp ou Telegram. Com locução de Edinaldo Júnior, reportagem Luciana Colares de Holanda.
1: O telefone para atendimento no WhatsApp é o 6199-660-8843.
0: E no Telegram, o nome de usuário é @podefalar.
1: E está disponível na plataforma da Universidade Aberta do SUS, curso em saúde de populações expostas a agrotóxicos.
0: A formação é feita à distância e voltada a profissionais do Sistema Único de Saúde e a demais interessados no tema.
1: O curso reúne conteúdo sobre vigilância em saúde, incluindo identificação e monitoramento de situações de exposição a agrotóxicos.
0: As inscrições podem ser realizadas diretamente na plataforma da universidade no endereço unasus.gov.br.
1: Para muita gente, viajar de avião pode ser sinônimo de comodidade, mas...
0: Mas, para outras pessoas, o transporte aéreo pode resultar em muita dor de cabeça.
1: Por isso, a Agência Nacional de Aviação Civil criou uma plataforma para registrar reclamações sobre serviços prestados pelas empresas aéreas.
10: Quem precisar registrar uma reclamação sobre serviços prestados por empresas aéreas pode utilizar a plataforma NAC Passageiro. O acesso é feito com uma conta gov.br e permite enviar manifestações à Agência Nacional de Aviação Civil, ANAC, acompanhar o andamento do atendimento e avaliar a resposta apresentada pela empresa. Durante o processo, a reclamação é encaminhada à companhia aérea, que responde ao passageiro dentro do prazo previsto pela regulamentação da ANAC. O sistema também permite a troca de informações entre as partes até a conclusão do atendimento. Além do registro de reclamações, a plataforma disponibiliza um painel público com indicadores sobre o atendimento das empresas participantes. Os usuários podem consultar informações por companhia aérea, período e nacionalidade da empresa, além dos assuntos mais frequentes registrados pelos passageiros. Dilson Santa Fé, para a Voz do Brasil.
0: Agora o cidadão pode conhecer mais sobre seus direitos na hora de ir às compras.
1: A Secretaria Nacional do Consumidor está com inscrições abertas para mais de 30 cursos gratuitos e totalmente online.
11: A iniciativa, realizada em parceria com a Universidade de Brasília, busca ampliar o acesso à informação e fortalecer a proteção dos direitos do consumidor. Entre os temas disponíveis estão práticas abusivas, proteção contratual, proteção de dados pessoais, consumo seguro, educação financeira e prevenção ao superendividamento. A coordenadora da Escola Nacional de Defesa do Consumidor, Ana Cláudia Santana, destaca que os cursos são uma oportunidade de formar cidadãos com um padrão de consumo mais consciente.
12: A plataforma é disponível para as pessoas a partir de 16 anos, então é uma possibilidade de que na descoberta, né, ali da sua identidade, da sua cidadania, ela consiga descobrir de forma consciente a utilização, né, dos seus recursos financeiros.
11: Um dos destaques é o curso voltado para as bets, que vai abordar os direitos dos consumidores diante do mercado regulado de apostas de cota fixa e os impactos das novas relações de consumo envolvendo o setor. Para Ana Cláudia Santana, o crescimento das plataformas de apostas virtuais trouxe a necessidade do cidadão se informar e conhecer os riscos que envolvem a prática.
12: Temos o curso de bets, né, de capacitação para conhecer qual a, fu- a, func- profissionalidade dessa, e o registro legal dessas empresas que estão crescendo aí cada vez mais e de forma ilegal. Então a gente precisa fazer isso. O crescimento é absurdo, a comunicação com o cidadão para que a utilização desses aplicativos de jogos sejam conscientes, né, informe do risco.
11: As inscrições estão abertas até 20 de julho pelo portal da Escola Nacional de Defesa do Consumidor. Os cursos são online e gratuitos e as aulas começam no dia 27 deste mês. Reportagem Thaís de Araújo.
0: Lembrando, as inscrições devem ser feitas na plataforma da Escola Nacional de Defesa do Consumidor, no endereço eaddefesadoconsumidor.mj.gov.br.
1: Ajuda humanitária. Brasil envia carregamento com vacinas à Venezuela para vítimas de terremoto.
0: Repórter Lucília Araújo tem mais informações.
13: Uma remessa com 350 mil doses de vacinas foi enviada no último sábado, dia 4, à Venezuela, para apoiar as ações de resposta em saúde após os terremotos que atingiram o país. A carga reúne 100 mil doses da vacina contra a febre amarela e 250 mil doses da vacina contra a raiva canina, destinadas ao controle de doenças em situações de emergência. Segundo o Ministério da Saúde, as vacinas enviadas não comprometem o abastecimento do Sistema Único de Saúde, o SUS. O transporte foi realizado em voo humanitário com chegada neste domingo, dia 5, para distribuição das doses. Desde o dia 24 de junho, foram confirmados 2.645 mortos e 12.666 feridos. O governo venezuelano já registrou 86.117 famílias afetadas e 15.050 desalojadas. Até agora, 885 edifícios foram afetados e outros 189 desabaram. Lucília Araújo para a Voz do Brasil.
1: Na época de reprodução dos peixes, a pesca é proibida para garantir a preservação das espécies.
0: Durante o período que é chamado de defeso, os pescadores têm direito a um seguro.
1: O pagamento tem início amanhã.
14: O Instituto Nacional do Seguro Social, o INSS, começa no dia 7 de julho o pagamento do seguro defeso para mais de 149.500 pescadores artesanais. Os benefícios referentes aos períodos de defeso anteriores a 2026 vão ser depositados em parcela única para quem já teve o direito reconhecido. Os pescadores que aguardavam apenas a liberação dos recursos podem consultar a situação do pagamento pelo aplicativo Carteira de Trabalho Digital ou pelo portal Emprega Brasil. Já quem ainda tem o pedido em análise deve acompanhar o processo pelo Meu INSS ou pela Central 135. Os benefícios aprovados posteriormente vão ser pagos nos próximos lotes. Claudimário Carvalho para a Voz do Brasil.
0: Estão abertos 5 editais do CNPq voltados para a equidade étnica, de raça e de gênero.
1: As chamadas também incentivam a produção de conhecimento sobre desigualdades.
0: Saiba quem pode participar e até quando é possível se inscrever na reportagem de Graziele Bezerra.
15: O Conselho Nacional de Desenvolvimento Científico e Tecnológico, CNPq, está com 5 chamadas públicas abertas, além de 2 projetos voltados ao tema da equidade étnica, racial e de gênero na ciência brasileira. O presidente do CNPq, Olival Freire Júnior, destacou o conteúdo dos editais.
16: E esses 5 editais, eles têm muito de ações tipicamente educacionais voltadas para a inclusão na área de ciência, tecnologia, engenharia, mas tem algumas ações que são voltadas especificamente para a produção de mais conhecimento, conhecimento novo, conhecimento de qualidade sobre esses problemas que têm que ser enfrentados, tanto quanto os problemas de saúde pública, os problemas do petróleo, os problemas da agricultura e tantos outros.
15: Com inscrições abertas até 10 de agosto, a chamada pública Asas para o Futuro é voltada para a inserção de mulheres de 15 a 29 anos no mercado de trabalho. Já a segunda edição da chamada Atlânticas está com inscrições até 30 de setembro e concederá bolsas no exterior para cientistas negras, indígenas, quilombolas e ciganas. Em outra vertente, o projeto Inspiração é destinado à formação de jovens negras na área da indústria da energia. O programa Lélia Gonçalves vai financiar pesquisas sobre desigualdades étnico-raciais.
0: Também há um edital para fortalecer o Sistema Nacional de Promoção da Igualdade Racial. Serão desenvolvidos ainda projetos voltados para a rede de pesquisa em igualdade racial e para ações afirmativas do Instituto Rio Branco, com concessão de bolsas para pessoas negras candidatas aos concursos de ingresso na diplomacia. As informações completas e os editais estão em gov.br/CNPq. Reportagem Graziele Bezerra.
1: Estão abertas as inscrições para o edital BNDES Periferias Fortes Nordeste.
0: A iniciativa é voltada a organizações da sociedade civil que atuam em favelas e comunidades periféricas da região para atender a população que vive nesses locais.
17: O objetivo é fortalecer organizações da sociedade civil e coletivos ainda não formalizados que atuam em favelas e comunidades periféricas da região. Lançado em parceria com o Instituto Eclos, o edital vai selecionar 85 iniciativas nos estados de Alagoas, Bahia, Ceará, Paraíba, Pernambuco, Piauí, Rio Grande do Norte e Sergipe. As organizações selecionadas vão participar de uma jornada de desenvolvimento institucional executada pelo Instituto Eclos, com capacitações, mentorias especializadas, apoio à formalização e acesso a recursos financeiros de até R$100 mil, no caso das organizações de pequeno porte, e de até R$300 mil para as organizações de médio porte. É o que explica a chefe do Departamento de Inclusão Produtiva e Educação do BNDES, Celina Rangel Tura.
18: Vão receber recursos para desenvolver os projetos, que os planos de negócio que vão ser construídos a partir dessa capacitação e mentoria, né? O recurso é livre para onde essa instituição entende que vai fortalecer institucionalmente a sua capacidade de executar melhores projetos, captar mais recursos, e aí são vários objetivos que a gente quer.
17: Podem participar do edital BNDES Periferias Fortes Nordeste, organizações sem fins lucrativos formalizadas e coletivos ainda não formalizados, desde que tenham histórico comprovado de atuação em seus territórios. As iniciativas devem promover benefícios para populações de baixa renda, principalmente em áreas como geração de emprego e renda, educação, saúde, esporte e justiça, entre outras. As inscrições estão abertas até o dia 12 de agosto no site eclos.org/periferias-fortes. Atenção para como se escreve Eclos: E-K-L-O-O-S. Reportagem André de Barros Lima.
1: A Defesa Civil Nacional reconheceu a situação de emergência em mais 77 cidades atingidas por desastres.
0: Podem obter reconhecimentos cidades que sofreram com secas ou fortes chuvas.
19: A maior parte dos municípios teve emergência declarada por estiagem. Já Icatu, no Maranhão, e Goiânia, em Pernambuco, foram castigadas por fortes chuvas, enquanto Piauí, em Minas Gerais, obteve o reconhecimento federal por queda de granizo. Cidades com reconhecimento federal de situação de emergência ou de estado de calamidade pública podem solicitar recursos ao Ministério da Integração e do Desenvolvimento Regional. A solicitação deve ser feita por meio do Sistema Integrado de Informações sobre Desastres. A Defesa Civil Nacional oferece uma série de cursos à distância para habilitar e qualificar agentes municipais e estaduais para o uso do sistema. Natália Kozlik, para a Voz do Brasil.
1: Autorizada a realização de concursos públicos para a Receita Federal e o Banco Central.
0: Juntas, as seleções vão oferecer 316 vagas para cargos de nível médio e superior. São 146 vagas para a Receita e 170 para o Banco Central.
1: Os editais devem ser lançados em até 6 meses.
0: O prazo mínimo entre a publicação do edital e a aplicação da primeira prova é de 2 meses.
1: E essas foram as notícias do Governo do Brasil.
0: Uma realização da Secretaria de Comunicação Social da Presidência da República.
1: Com produção da Empresa Brasil de Comunicação.
0: E agora com as notícias do Poder Judiciário e do Congresso Nacional. Boa noite.
1: Uma boa noite e até amanhã.
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21: Tribunais devem prestar informações ao STF sobre pagamentos a magistrados.
22: STJ nega validade a testamento por e-mail sem assinatura e sem testemunhas.
21: Defeso eleitoral impõe limites a agentes públicos a 3 meses das eleições 2026.
22: Boa noite, eu sou Arthur Filho.
21: E eu sou Walter Lima.
22: Tribunais de 6 estados e do Distrito Federal têm até 48 horas para prestar informações ao Supremo Tribunal Federal sobre pagamentos a magistrados.
21: As decisões foram tomadas em vários processos diferentes de relatoria dos ministros Alexandre de Moraes, Flávio Dino, Cristiano Zanin e Gilmar Mendes. Repórter Marcelo Della Libera.
23: No documento assinado nesta segunda-feira, os ministros determinaram que os presidentes dos Tribunais de Justiça do Distrito Federal, Goiás, Maranhão, Paraná, Rio de Janeiro, Rio Grande do Norte e Rondônia prestem informações detalhadas sobre os valores e verbas pagas a magistrados da ativa, aposentados e pensionistas nos meses de abril, maio, junho e julho deste ano, com a discriminação das verbas remuneratórias e indenizatórias. Também deverão encaminhar cópias das folhas de pagamento referentes a esse período. Nas 3 ações, os ministros citaram uma notícia divulgada pela imprensa nesta segunda-feira, segundo a qual alguns tribunais teriam autorizado pagamentos remuneratórios e indenizatórios em desacordo com os parâmetros definidos pelo Supremo. Diante dessas informações, a Corte determinou a adoção imediata de providências para verificar eventual descumprimento da própria decisão.
22: E-mail sem assinatura e sem testemunhas não pode ser reconhecido como testamento particular.
21: Essa conclusão é do STJ. Fátima Uchoa.
24: Um homem pediu a abertura, o registro e o cumprimento de suposto testamento contido em mensagem eletrônica programada para ser enviada 2 dias após a morte da remetente, que havia tirado a própria vida. No texto, ela manifestava o desejo de destinar aplicações financeiras a ele, amigo próximo, e parte dos recursos à entidade de caridade. A Justiça de São Paulo extinguiu o processo sem resolução do mérito. A 3ª turma do STJ manteve essa decisão, considerando que, embora seja possível flexibilizar algumas formalidades dos testamentos particulares para preservar a vontade do testador, isso não é possível sem assinatura ou outro meio seguro que confirme a autoria e validade do documento. O relator foi o ministro Moura Ribeiro.
22: Defesa eleitoral impõe limites a agentes públicos.
21: As regras começam a valer faltando 3 meses para as eleições 2026. Mariana Fabre.
25: Entraram em vigor no último sábado, 4 de julho, as principais restrições destinadas a agentes públicos no chamado defesa eleitoral. As regras para a administração pública buscam assegurar a igualdade de oportunidades entre as candidaturas. Está proibido nomear, contratar, dispensar sem justa causa ou transferir servidores públicos, transferir voluntariamente recursos da União aos estados e dos estados aos municípios, fazer publicidade institucional e pronunciamentos em rede de rádio e TV, contratar shows para inauguração de obras e nem comparecer a essas inaugurações. Canais oficiais também precisam omitir nomes, imagens ou slogans de autoridades que estejam em campanha eleitoral. As regras completas estão em tse.jus.br.
22: Legislação e jurisprudência trabalhista buscam combater a discriminação contra trabalhadores que sofrem com o alcoolismo. Além de comprometer o desempenho profissional, a saúde física e mental, a doença pode resultar em dispensa discriminatória.
21: Embora a dependência possa evoluir de forma silenciosa, ela causa a diminuição da produtividade, faltas repetidas sem justificativas, violência como assédio moral e agressões e aposentadoria precoce.
22: Quando a empresa tem conhecimento da condição, a demissão pode ser considerada discriminatória, de acordo com a súmula 443 do Tribunal Superior do Trabalho.
21: Só em 2025, dos mais de 522 mil processos julgados no TST, 3.641 foram sobre esta situação.
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22: A você, uma boa noite.
21: E até amanhã.
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1: Eu sou Paula Groba.
2: E eu sou Ricardo Nakaoka.
1: E estes são os destaques de hoje do Jornal do Senado, que começa agora.
2: Plenário analisa pena maior para violência sexual digital contra crianças.
1: Violência contra jornalistas nas eleições preocupa especialistas.
2: Prorrogadas MPs que tratam da taxa das blusinhas e de subsídios aos combustíveis.
1: Boa noite.
2: Boa noite.
1: Garantir mais recursos para ações voltadas à infância e à adolescência pode passar a ser uma prioridade no orçamento público.
2: A Comissão de Direitos Humanos do Senado aprovou um projeto que inclui políticas para crianças e adolescentes entre os investimentos obrigatórios das emendas de bancada estadual. Os detalhes com o repórter Rodrigo Rezende.
3: As emendas de bancadas estaduais são recursos do orçamento direcionados coletivamente por deputados e senadores de um mesmo estado para áreas consideradas prioritárias. A lei já prevê uma lista de setores preferenciais e um projeto da senadora Damaris Alves, do Republicanos do Distrito Federal, aprovado na Comissão de Direitos Humanos, inclui políticas públicas para crianças e adolescentes entre as urgências. O relator, senador Eduardo Girão, do Novo do Ceará, foi favorável ao projeto. Ele teve seu relatório lido na CDH pelo senador astronauta Marcos Pontes, do PL de São Paulo.
4: Ao prever expressamente as políticas públicas direcionadas a crianças e adolescentes nas ações prioritárias das emendas de bancada estadual, a proposição corrige lacuna significativa e assegura a alocação de recursos indispensáveis à promoção da dignidade e desenvolvimento pleno deste grupo vulnerável.
3: O projeto segue para análise da Comissão de Assuntos Econômicos.
1: A proteção de direitos humanos de crianças e adolescentes também foi tema de um debate na comissão.
2: Os convidados discutiram medidas para aprimorar as políticas públicas voltadas à infância e à juventude. Repórter César Mendes.
5: No debate da Comissão de Direitos Humanos, Juliana de Souza Nunes, do Instituto Mãos Solidárias, que atua no Distrito Federal, contou um pouco da sua própria história de vítima de violência.
6: Eu fui abusada pelo meu padrasto. O delegado, ele me olhou e falou o seguinte pra mim: você sabe que seu padrasto ele pode sair. Sabe o que eu senti naquele momento? Que não tinha proteção.
5: A senadora Damaris Alves, do Republicanos do Distrito Federal, revelou ter sido ela também vítima de violência infantil.
7: A violência que sofremos na infância, ela não nos define, são as nossas escolhas. Eu também sou sobrevivente da violência.
5: Para a juíza Cati do Prado, o maior desafio do Brasil na proteção de crianças e adolescentes é transformar o sistema normativo em direitos efetivamente vividos. Renato Godoy, do Instituto Alana, defendeu a aprovação do projeto da deputada Laura Carneiro, do PSD do Rio de Janeiro, que assegura o direito das crianças à natureza, em análise na Comissão de Meio Ambiente.
1: E o Senado pode dar um novo passo no combate à violência sexual contra crianças e adolescentes na internet. Os senadores analisam nesta terça-feira um projeto que endurece as penas para esses crimes, inclusive quando há uso de inteligência artificial, e cria novos instrumentos para acelerar as investigações.
2: Outro projeto em análise no plenário nesta semana amplia a divulgação do Ligue 180, canal de atendimento e denúncia de casos de violência contra a mulher. A reportagem é de Pedro Pincer.
8: O Senado pode votar esta semana uma proposta que prevê punições mais duras para a violência sexual digital contra crianças e adolescentes, inclusive nos casos em que é utilizada a inteligência artificial. A pena atual para quem adquire, possui ou armazena material com violência sexual é de 1 a 4 anos de reclusão e multa. O projeto aumenta essa punição para 3 a 6 anos de reclusão e multa. A senadora Damaris Alves, do Republicanos do Distrito Federal, deu mais detalhes.
7: Nós vamos dar com esse projeto poder aos policiais de retirar imediatamente essa live do ar. Nós vamos dar poder com esse projeto que o agente policial, o delegado, imediatamente haja na hora de identificar uma imagem no mundo online de abuso de violência sexual contra criança e adolescente.
8: Também pode ser votada a proposta que estabelece diretrizes para as atividades de inteligência no Brasil, definindo conceitos, funções e procedimentos para obtenção, análise e disseminação de informações. Outros itens na pauta da semana tratam da transferência automática do valor da pensão alimentícia diretamente para a conta do beneficiário ou do seu representante legal, da obrigatoriedade da divulgação do serviço telefônico de denúncias de violência contra a mulher, o Ligue 180, e de um acordo de de coprodução cinematográfica entre Brasil e China.
1: E o presidente do Senado, Davi Alcolumbre, prorrogou por mais 60 dias a validade de duas medidas provisórias editadas pelo governo federal. Uma delas acaba com o imposto de importação sobre compras internacionais de até 50 dólares, conhecido como taxa das blusinhas.
2: A outra concede subvenções a produtores e importadores de combustíveis derivados de petróleo. Com a prorrogação, o Congresso terá até o fim de setembro para votar as duas propostas.
1: A segurança dos jornalistas na cobertura das eleições gerais de 2026 foi debatida no Conselho de Comunicação Social do Congresso.
2: A audiência destacou as medidas de proteção desses profissionais. Repórter Patrícia Oliveira.
9: Os participantes enfatizaram o ambiente hostil que marca a atuação da imprensa nesse período dentro e fora das redes sociais. Entre 2010 e 2022, ao menos 35 jornalistas foram assassinados no Brasil. O repórter Pedro Rafael Vilela destacou que nas coberturas eleitorais, muitas ameaças partem dos próprios políticos e assessores.
10: É retirar assuntos da agenda pública por meio da intimidação. Por isso que a violência contra jornalistas tem essa dimensão política, né? Ela busca restringir a circulação de informações de interesse coletivo.
9: Daniele Reis, do Observatório da Violência contra Jornalistas, detalhou o protocolo de recebimento de denúncias e investigação dos crimes.
11: Ele institui procedimentos de preservação de prova, inclusive as provas digitais, de escuta adequada, de sigilo das fontes, com vistas à redução da impunidade.
9: Para registrar violações à liberdade de imprensa, as denúncias podem ser enviadas diretamente pelos canais oficiais do Ministério da Justiça e Segurança Pública.
1: O senador Eduardo Girão, do Novo do Ceará, defendeu a revisão da legislação sobre as bets e medidas mais rígidas para conter a expansão das apostas. Segundo ele, o crescimento do setor tem provocado graves impactos sociais e econômicos e a proibição da atividade seria a forma mais eficaz de proteger a população.
2: Os impactos das apostas esportivas no Brasil foram debatidos em audiência pública conjunta das Comissões de Direitos Humanos e de Assuntos Sociais. De acordo com o parlamentar, o encontro reuniu representantes do governo, especialistas e entidades da sociedade civil para discutir medidas de enfrentamento aos prejuízos causados pelas bets.
12: Infelizmente, falta de aviso não foi. Nós votamos contra, fomos minoria, mas temos que consertar. O Senado tem que consertar isso, no meu modo de entender, proibindo a jogatina, qualquer que seja, no nosso território nacional.
1: Já o senador Romário, do PL do Rio de Janeiro, defendeu por videoconferência a aprovação da PEC, que acaba com a escala de trabalho 6-1.
2: O parlamentar que acompanha a Copa do Mundo nos Estados Unidos disse que não se licenciou do mandato para poder votar a favor da proposta, caso ela entre na pauta do plenário do Senado.
1: Todos os anos, milhares de peregrinos percorrem a pé ou de bicicleta o caminho da fé em direção ao Santuário de Aparecida. Agora, esse percurso passa a ter reconhecimento oficial como roteiro turístico.
2: A lei sancionada pelo governo e de autoria do senador astronauta Marcos Pontes fortalece o turismo religioso, cultural e rural em mais de 70 cidades de Minas Gerais e São Paulo. Os detalhes com o repórter Henrique Nascimento.
13: O Caminho da Fé agora é reconhecido oficialmente como roteiro turístico. A rota reúne mais de 70 cidades de Minas Gerais e de São Paulo e tem como destino o Santuário Nacional de Nossa Senhora Aparecida, em Aparecida, no interior paulista. A lei teve origem em projeto do senador astronauta Marcos Pontes, do PL de São Paulo. Para ele, o reconhecimento pode atrair investimentos e melhorar a estrutura para os peregrinos.
14: Isso vai atrair investimentos para essas cidades, mais negócios, mais possibilidades de desenvolvimento. Nós vemos na Europa o caminho de Compostela e por que não a gente ter todo esse desenvolvimento no nosso país também.
13: O ramal principal começa em Águas da Prata, passa por cidades mineiras e paulistas e segue até Aparecida. Segundo a Polícia Rodoviária Federal, cerca de 39 mil romeiros passaram pela rodovia Presidente Dutra em 2025, no feriado de Nossa Senhora Aparecida.
2: Com edição de Paula Groba e trabalhos técnicos de João Lira, o Jornal do Senado fica por aqui. Acompanhe agora as notícias da Câmara dos Deputados. Boa noite.
1: Boa noite e até amanhã.
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16: Avança a proposta sobre adaptação de moradias às pessoas com deficiência.
17: Comissão aprova prioridade para cidades atingidas por eventos climáticos.
16: Deputados analisam criação de Força Nacional para o combate a desastres.
18: Boa noite. Projeto que institui agrupamento especial de bombeiros para combater catástrofes avança na Câmara. A repórter Maria Neves tem as informações.
19: A Comissão de Segurança Pública da Câmara aprovou o projeto do deputado Lúcio Moschini, de Rondônia, que institui uma Força Nacional Integrada de Combate a Emergências. Essa força será composta por bombeiros militares estaduais que deverão receber treinamento especializado para enfrentar qualquer tipo de desastre. Pelo texto aprovado, a Mobilização Nacional de Resposta Integrada em Desastres funcionará em regime de cooperação entre a União e os Estados. Assim como ocorre atualmente com a Força Nacional de Segurança Pública, a Unidade Especial de Bombeiros deverá ser acionada pelo governador do estado atingido pela catástrofe. A atuação do grupo também poderá ser solicitada por um ministro de Estado. Como explica Lúcio Moschini, o objetivo da proposta é equipar o país com um grupo de socorro treinado e com comando centralizado, capaz de dar respostas rápidas em casos de emergências.
20: Essa instituição, ela tem que ter CNPJ, ela tem que ter estrutura organizacional, ela tem que ter treinamento, tem que ter comandante e não precisa fazer nenhum concurso. Basta que os estados se habilitem para fazer parte dessa Força Nacional, envie seus membros, esses membros serão treinados dentro de uma instituição totalmente regulamentada, com hierarquia, e quando sim houver a necessidade, essa Força Nacional será acionada, vai tomar as providências necessárias de acordo com o desastre.
19: Ainda de acordo com o projeto aprovado, a gestão e o treinamento do grupo serão compartilhados entre os Ministérios da Integração, do Meio Ambiente e da Justiça e Segurança Pública. O financiamento virá de recursos do Fundo Nacional de Segurança Pública, do orçamento do Previfogo, que é o Centro Nacional de Prevenção e Combate aos incêndios florestais e do Sistema Nacional de Defesa Civil. Na Comissão de Segurança Pública, o relator, deputado delegado Bruno Lima, de São Paulo, promoveu pequenas mudanças no texto. Dentre elas, alterou o nome do Grupamento Especial de Bombeiros. O texto inicial previa Brigada de Mobilização Nacional. Foi o relator que propôs renomear o grupo para Mobilização Nacional de Resposta Integrada em Desastres. Segundo o delegado Bruno Lima, a alteração visa adequar a iniciativa à realidade federativa e ao Sistema Nacional de Proteção e Defesa Civil. O projeto ainda passará pela análise de 4 comissões da Câmara. Se aprovado, terá de passar também pelo Senado antes de virar lei. Da Rádio Câmara de Brasília, Maria Neves.
15: Meio Ambiente.
16: Comissão aprova a proposta que prioriza municípios atingidos por desastre climático em emendas de bancadas. Vamos saber mais sobre a matéria com a repórter Júlia Lopes.
21: A Comissão de Integração Nacional e Desenvolvimento Regional da Câmara dos Deputados aprovou o projeto de lei complementar que determina prioridade nas emendas de bancada estadual ao orçamento federal para os municípios atingidos por calamidades climáticas reconhecidas pela Defesa Civil Estadual nos últimos 5 anos. As emendas de bancada são destinadas a projetos estruturantes nos estados e no Distrito Federal. Pelo texto aprovado, os recursos poderão ser direcionados a obras de infraestrutura mais resilientes, com uso de tecnologias inovadoras, sistemas eficientes de drenagem, materiais mais duráveis e soluções de energia limpa, reduzindo os impactos de eventos climáticos extremos. O relator do projeto, deputado Gabriel Nunes, do PSD da Bahia, destacou a importância da correta distribuição desses recursos para fortalecer os municípios mais vulneráveis.
0: Os municípios afetados com problemas climáticos têm diversos problemas para enfrentar. E, naturalmente, a celeridade dos recursos faz com que os prefeitos possam planejar, né, a reconstrução do seu município, possa fazer com que os recursos cheguem na ponta.
21: A proposta também ressalta que infraestruturas adaptadas às novas realidades climáticas ajudam a proteger vidas e patrimônios, além de atrair investimentos, gerar empregos e fortalecer o desenvolvimento local. Em janeiro deste ano, o Ministério da Integração e do Desenvolvimento Regional reconheceu a situação de emergência em 137 cidades afetadas por desastres, como estiagem, seca, vendavais, granizo, inundações e incêndios florestais. O Ministério lembra que municípios com reconhecimento federal de emergência ou calamidade pública podem solicitar recursos para ações de defesa civil por meio do Sistema Integrado de Informações sobre Desastres. A proposta altera a Lei Complementar 210 de 2024, que trata da apresentação e execução das emendas ao orçamento, e agora segue para análise na Comissão de Finanças e Tributação. Da Rádio Câmara de Brasília, Júlia Lopes.
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15: Ciência e tecnologia.
18: Helder Salomão, do PT do Espírito Santo, manifesta apoio ao projeto que proíbe as apostas esportivas online, conhecidas como bets. O parlamentar alega que esse tipo de jogo provoca endividamento, dependência psicológica e problemas de saúde mental.
16: Na avaliação de Helder Salomão, a regulamentação das plataformas digitais é um passo importante para combater práticas que prejudicam as famílias brasileiras. Para ele, a regulação das redes sociais não restringe a liberdade de expressão, mas coíbe o cometimento de crimes digitais.
18: Sargento Faur, do PL do Paraná, também critica as apostas online e ressalta que votou contra a proposta que regulamenta o setor. Segundo o parlamentar, as bets provocam o endividamento e prejuízos financeiros para muitas famílias brasileiras.
16: Sargento Faur alerta ainda para os riscos do jogo compulsivo. O deputado orienta pessoas com sinais de dependência a buscar ajuda profissional.
15: Educação.
18: Ranieri Paulino, do Republicanos, defende a criação da Universidade Federal do Brejo, com sede em Guarabira, na Paraíba. Segundo ele, a instituição atenderia uma demanda histórica da região e pode ampliar o acesso ao ensino superior público, além de impulsionar o desenvolvimento local.
16: Ranieri Paulino propõe ainda que o Hospital Regional Antônio Paulino Filho funcione como hospital-escola. Ele argumenta que a iniciativa contribui para qualificar o atendimento no SUS e ampliar a oferta de médicos e enfermeiros no interior da Paraíba.
15: Habitação.
18: Comissão da Câmara aprova a proposta que prioriza a adaptação de moradias para pessoas com deficiência em programas habitacionais. A repórter Sofia Peçanha tem mais informações sobre a iniciativa.
25: A Comissão de Defesa dos Direitos das Pessoas com Deficiência aprovou o projeto que sugere moradias extras para pessoas com deficiência em caso de alta demanda em programas habitacionais. A proposta altera o Estatuto da Pessoa com Deficiência, que, anteriormente, priorizava a pessoa com deficiência ou seu responsável na aquisição de imóvel para moradia própria, sendo reservados, no mínimo, 3% das unidades habitacionais. O autor do projeto, o deputado Fausto Júnior, do União do Amazonas, entende que não se trata apenas do direito à moradia, mas sim do direito à moradia digna, ou seja, um lar que seja seguro, saudável, habitável e acessível em todos os aspectos. O projeto sugere que a alteração não modifica o percentual mínimo de 3% estabelecido por lei, já que cada programa habitacional apresenta demandas específicas. O texto alerta que o aumento desse percentual poderia gerar custos desnecessários aos entes federativos, sem garantir que todas as necessidades fossem efetivamente atendidas. Dessa forma, a medida propõe que, caso haja demanda superior ao mínimo estabelecido, o responsável pelo programa habitacional promova as adaptações necessárias em unidades já construídas ou em construção, garantindo assim que todas as pessoas com deficiência interessadas sejam atendidas. O deputado Duarte Júnior, do Maranhão, relator na comissão, reforçou que, em relação a edificações multifamiliares, o estatuto já prevê que a pessoa com deficiência e seu responsável tenham acessibilidade garantida nas áreas de uso comum e nas unidades habitacionais.
3: Garantir que essas construções sejam acessíveis. Mais recentemente, a gente aprovou algumas alterações no programa Minha Casa Minha Vida e um ponto que foi inserido foi exatamente esse, para que tivesse a certeza inequívoca de que essas construções fossem acessíveis e as pessoas com deficiência, no caso das moradias verticais, nos prédios, pudessem ter ali os primeiros andares, os térreos, priorização das pessoas com deficiência.
25: O direito à moradia é um direito social assegurado pela Constituição Federal e pela Declaração Universal dos Direitos Humanos da ONU, que abrange diversos fatores, como habitabilidade, acessibilidade, localização adequada, infraestrutura, dentre outros. Agora, o projeto que sugere moradias extras para pessoas com deficiência em caso de alta demanda em programas habitacionais segue para a Comissão de Constituição e Justiça. Da Rádio Câmara de Brasília, Sofia Peçanha.
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6: Votação.
7: Fernanda Melchiona, do PSOL do Rio Grande do Sul, critica parte da oposição por obstruir a votação do projeto que tipifica o crime de misoginia. A deputada considera que a medida é um instrumento de combate à violência e ao discurso de ódio contra as mulheres.
8: Fernanda Melchiona também cobra o avanço de outras pautas em tramitação no Congresso, como a instalação da CPMI sobre o Banco Master e a votação do projeto que prevê a redução da escala de trabalho. Para ela, essas propostas respondem a demandas relevantes da sociedade.
7: Ismael, do PL de Santa Catarina, manifesta preocupação com a proposta que cria o crime de misoginia. Na avaliação do deputado, a redação da proposta pode gerar interpretações amplas e afetar direitos como a liberdade de expressão religiosa, de consciência e de ensino.
8: Ismael defende, então, o fortalecimento das políticas de prevenção e enfrentamento à violência contra as mulheres, com ampliação da rede de acolhimento, capacitação de agentes públicos, produção de dados, apoio às vítimas e campanhas de conscientização.
7: Carla Dixon, do PL do Rio Grande do Norte, defende projeto que cria o auxílio financeiro mensal para mães atípicas. Na explicação da deputada, a medida oferece apoio financeiro às mães que deixam o trabalho para cuidar de filhos que exigem acompanhamento permanente.
8: Carla Dixon acrescenta que o benefício seria concedido independentemente do benefício de prestação continuada, o BPC. Para ela, a medida reconhece as dificuldades enfrentadas pelas famílias atípicas e amplia a rede de proteção a essas mães.
6: Transportes.
7: Carros com mais de 5 anos de fabricação poderão ser obrigados a passar por vistoria periódica. O repórter José Carlos Oliveira tem detalhes da proposta.
10: A Câmara dos Deputados analisa o projeto de lei que estabelece a vistoria veicular periódica para carros com mais de 5 anos de fabricação. Atualmente, essa vistoria é exigida apenas em ocasiões específicas, como durante a venda do veículo. A proposta consolida no Código de Trânsito Brasileiro várias regras que hoje estão dispersas em resoluções do CONTRAN, o Conselho Nacional de Trânsito. A vistoria passaria a integrar a verificação de itens de segurança com o controle de emissão de poluentes e ruídos. Também seria exigida em casos de recuperação de veículo roubado e suspeita de clonagem. A condução de veículos sem vistoria obrigatória ou com laudo de reprovação se tornaria infração grave na carteira de habilitação com multa de R$ 195 e retenção do carro até a regularização. A proposta é do deputado Fausto Pinato, que rebate algumas críticas que o texto recebeu nas redes sociais.
2: Quando eu propus esse projeto, a intenção nunca foi onerar o cidadão mais pobre ou mais rico. O problema é que eu mexi numa ferida sem querer, né? Ter um comércio de autopeça de carros mais velhos nisso e mexeu com pessoas realmente que estão ligadas ao crime organizado, principalmente na questão de autopeça e roubo de veículos. Então eu queria dizer ao cidadão. Aquele cidadão mais pobre não onera nada.
10: A proposta de vistoria periódica para veículos com mais de 5 anos de fabricação foi aprovada na Comissão de Viação e Transporte, com ajustes feitos pelo relator deputado Cezinha de Madureira, do PSD de São Paulo. O texto está em análise agora na Comissão de Constituição e Justiça. O texto está em análise agora na Comissão de

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1: Justiça. O projeto de Paulo Soares, do Podemos de São Paulo, endurece o combate à corrupção sistêmica. A proposta, segundo ele, prevê a responsabilização de agentes públicos e de pessoas envolvidas em esquemas de corrupção, com penas que podem chegar a 20 anos de prisão.
2: O parlamentar afirma que a iniciativa fortalece os mecanismos de transparência e fiscalização no poder público. Paulo Soares também defende a apuração de denúncias de corrupção e diz que pretende atuar no Congresso em defesa do combate aos desvios de recursos públicos.
1: Chico Alencar, do PSOL do Rio de Janeiro, sugere o endurecimento das regras sobre a guarda de dinheiro em espécie por agentes públicos. O deputado sustenta que valores elevados encontrados em operações policiais levantam suspeitas sobre a origem dos recursos.
2: Para Chico Alencar, a manutenção de grandes quantias de dinheiro em espécie, principalmente em períodos eleitorais, compromete a transparência da administração pública. Ele considera que a medida fortalece o combate à corrupção e aumenta a transparência na atuação de agentes públicos.
1: Otone de Paula, do PSD do Rio de Janeiro, defende as investigações sobre supostos recursos do Banco Master destinados ao financiamento de um filme sobre Jair Bolsonaro. Ele diz que é necessário esclarecer a origem, a destinação e a aplicação dos valores envolvidos.
2: Otone de Paula reforça que as investigações devem alcançar todos os agentes políticos, independentemente de posicionamento ideológico. Ele também manifesta confiança na condução do caso pelo ministro André Mendonça e defende a transparência na apuração dos fatos.
3: Segurança Pública.
1: Messias Donato, do União do Espírito Santo, defende o enquadramento das facções criminosas, como o PCC e o Comando Vermelho, como organizações terroristas, frente à decisão do governo estadunidense de sancionar cidadãos e empresas brasileiras ligadas a esses grupos.
2: Na opinião de Messias Donato, a medida é urgente para sufocar os negócios ilícitos dessas organizações do país. O congressista critica ainda a relutância do governo brasileiro em classificar como terrorismo as táticas de pânico e de submissão que esses grupos impõem à sociedade.
1: Termina agora o Jornal Câmara dos Deputados, produzido pela Rádio Câmara, com trabalhos técnicos de Everson Urani e apresentação de Val Monteiro e Márcio Aquilissardi. Uma boa noite para você.
2: Você fica com as notícias do Tribunal de Contas da União. Boa noite.
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4: 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O tribunal constatou que empregadores precisam inserir os mesmos dados no Empregador Web e no E-Social, duas plataformas do governo usadas para registrar informações trabalhistas. 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
3: 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Você ouviu a voz do Brasil. Boa noite.

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1: E você agora então poderá nos apresentar mais um número.
2: Perfeitamente. Então vai o só vale quem só tem, vale, né?
1: Então vamos.

0: programas de outras emissoras, foi no auditório da Rádio Nacional que o Rei do Baião consagrou seu estilo e inscreveu seu nome na história da música popular brasileira.
1: No início dos anos 40, o figurino que lembrava o trabalhador do interior nordestino causou estranhamento e chegou a ser vetado.
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6: 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E a hora certa.
1: 8:02.
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8: Boa noite.

0: Sejam todos muito bem-vindos. É Cupim na mesa, ao vivo na balada. Vamos pagodear!
1: Luas FM informa a hora certa.
2: 8:14.
3: Boa noite.

0: um prazer pra nós do Imagina Samba.
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2: 8:49.
3: Boa noite.

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3: Luas FM. Informa a hora certa. 9:01.
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4: Boa noite.